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8: 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Cumprimente os seus colegas. Isto se chama amizade. Deseje a cada um o melhor. Isto se chama sinceridade. Faça a programação do seu dia. Isso se chama reflexão. Agora, com tudo planejado, comece a trabalhar. Isso se chama ação. Acredite que tudo irá dar certo. Isso se chama fé. Faça tudo com alegria. Isso se chama entusiasmo. Dê o melhor de si. Isso se chama perfeição. Ajude aquele colega que tem dificuldades. Isso se chama doação. Compreenda alguém que sai de sintonia. Isso se chama tolerância. Receba as bênçãos com gratidão. Isso se chama humildade. Reconheça que Deus está no seu coração. Isso se chama amor. E neste novo dia, você será muito feliz. 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
10: Olá, e aí? Bom dia, tudo bem? Tranquilidade total? Como é que você passou de fim de semana? Aproveitou bastante? Zoou bastante? Descansou bastante? Como é que foi tudo? Conta pra nós, né, gatona? Não nos esconda nada. Eita, Lelê, hein? Tá todo mundo aí?
11: Bom dia!
10: Duduzinho! Tetê! Gatona, você não vai ficar de fora não, né, bebê?
12: Bom dia, minha família que me ama!
10: Olá, minha família que diz tanto também que me adora! O Zé não vai cantar hoje?
13: Bada, bada, badi, bada.
10: Claro que sim, né?
12: Claro que não!
10: Claro que sim, já cantou! 999-86-1023, esse é o nosso zapinho, enquanto a gente tá organizando tudo, literalmente tudo por aqui, né? O horóscopo, cafezinho também, que não termina de passar jamais. A hora que terminar, tá gelado, já esfriou aquilo lá também, vou te contar, viu? Pensa num... É só comigo que acontece, né? Num coador que entope. Aí não, bebê. Vamos lá. Já tá todo mundo aqui, só está faltando você, meu querido ouvinte, minha querida ouvinte. Então bora, bebê. Olá, seja muito bem-vindo, bem-vinda você também. Esta é a ZYD832, o canal é o 272. Educador FM, Batatá em São Paulo, são 24 horas no ar, direto tocando a melhor música para o a melhor ouvinte do Brasil. E até 9 horas, Rodolfo Moschiari e a patota toda contando muito claro com o melhor ouvinte do Brasil. Se liga aí. Muito, muito bem, como sempre. Bora com as velhinhas.
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0: agosto 2026, graças ao nosso bom Deus, começando mais uma semaninha.
1: Bom dia.
0: É, bebê, pra você que está levantando, se ajeitando, se preparando todo ou toda para trabalho, menos 5 ontem, aliás, menos 3.5, né? Temperatura ontem lá no Rio Grande do Sul. Será que esse friozinho vai chegar pra nós aqui? Menino de Deus, vamos aguardar aí o desenrolar dos fatos agora, nos próximos dias. E ver de que maneira que não vão tocar esse apito aí, né? Brinquedo não, hein? Menos 3.5, a coisa ficou branquinha por lá, Gio.
1: Bom dia!
0: Aí sim, Dudu, tem uma galera que rasga noite adentro, madrugada fora e querendo um bom dia teu.
2: Bom dia!
0: É, bebê, são sítios, chácaras, fazendas, enfim, essa galera aí da zona rural que não deixa a peteca cair jamais. Não é brinquedo não, hein? Vamos levantando!
3: Brasil!
0: Nós vamos começando aqui com Goiano mais o Paranaense. Meu reino, meu paraíso. Bom dia, cidade. Alô, região. 999-86-1023 é o nosso zapinho, não mudou em nada. Comunique-se. Dê o seu bom dia. 5 em ponto, lá na capital federal.

0: bem? Muito, muito bem, nós começamos aqui. 5:10 aí, César e Paulinho, pés descalços, colcha de retalhos, cascatinha goiana e meu recanto, meu paraíso, goiano mais paranaense. Você tá de brincadeira comigo? Para que a gente levante e comece a semaninha dando risadas. Aí sim, segundinha da preguiça, natural. Daquela vontade de não fazer nada, natural. É assim que a banda toca. 999-86-1023 é o zapinho, fique à vontade, comunique-se. Intervalinho rápido, no minuto só, eu tô de volta com Craveiro e o Cravinho. É o tempo da gente dar uma corridinha lá na cozinha e pegar um café, né, gatona? Dois palitos, hein? Vai lá, rapidinho.
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0: Já de volta, agora 5:12.
5: Bom dia.
0: Alô Paraíso, bom dia Regis. Lá na Fazenda Três Marias, nossa amiga ouvinte Renata por aqui também já. E a Sueli Sussu, bom dia pra você também, querida.
6: Bom dia.

0: vozes de Felipe e Falcão, ó, até rimou, hein? 5h25. Tivemos Eli Silva, o Dedo de Deus, Minha Mensagem, Dino Franco Mouraí e Ter, Se Ter, né? Se Ter Amor Fosse Crime, Craveiro Mais Cravinho, pra você que está levantando, se ajeitando e preparando para trabalho na segunda-feira brava, bebê.
1: Bom dia.
0: Meu amigo Anor, bom dia. Reginaldo, meu filho também. Reginaldo, adepto do Jacinto Figueira Júnior, o homem do sapato branco. Você sabe que eu tinha um pouco de cisma desse programa, né? Rapaz, eu tava dando uma lida aqui, é bem mais antigo do que eu imaginava. O homem do sapato branco, ele ficou nacionalmente conhecido em 60, que criou, né? Quando foi criado em 66 pela TV Globo, 1966, né? Tudo começou lá, que passou aí para a televisão e logo foi interrompido devido a problemas com a ditadura militar. Depois retornou nos anos 80 também, passando aí pela Record, SBT e Bandeirantes. Ele, inclusive, ele cantou, né? Ele foi cantor, ele teve ali uma de música country, né? Uma banda de música country. Sabia não? É o Jacinto Figueira Júnior, o homem do sapato branco. O programa este em que Reginaldo, meu filho, vulgo Vanderlei, assistia e gostava. Quer dizer, então, que ele tem um pouquinho mais de 19 anos. Não vou nem dizer 18. O que eu achei interessante é que tá dizendo aqui, ó, que ele costumava aí, né? Ele ficou, ele se destacou por conta desse sapato branco, né? O que levou a se tornar aí conhecido nacionalmente e considerado o precursor do programa O Homem do Sapato, programa policial na TV, essa coisa toda. Ele usou por conta dos médicos e psiquiatra também. Segundo aqui, ó, o que eu tô dando uma lida a respeito do Homem do Sapato Branco, ele queria meio que ser um médico do povão, aquela coisa toda e tal. Então tinha aquele drama, né, que a câmera focalizava o sapato branco, aí tocava uma música meio dramática, aquela meio de suspense e coisa e tal. Que é a imaginação da pessoa, né? 5h27, bom dia. Que doideira.
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0: Minha amiga Maria Emília, lá de Serrana, já enviou aqui, ó, que ela assistia muito e adorava. Ela vem de uma época. Eu lembro disso daí, mas da minha mãe contando, né? Ela lembrou ali também o seguinte, ó. Meus pais, Rodolfo, era desse jeito aí, saía de terno, sapato bem engraxado, dava pra pentear o cabelo no sapato, pra você ter uma ideia, tamanho lustro que era, né? Nessa época, as pessoas se vestiam dessa maneira, né, Marimília? A minha mãe conta que meu avô, pra sair de casa, era uma moça. Nossa senhora, 3 horas se banhando, se perfumando, e o terno tinha que estar impecável. Não podia ter uma marquinha, uma manchinha, um dobrado diferente, era toda aquela coisa, né? Uma época em que não pegamos, mas enfim, minha mãe conta demais isso aí, meu avô era assim.

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2: Gelou por aí? Diz que lá no Rio Grande do Sul a coisa tá feia, hein? Tava dando uma olhada aqui. Rapaz, que entrega o gás, não é mole não, hein? Já já a gente vai falar. O que vai acontecer? Se é que vai vir, chega pra nós aqui, ó. As mínimas variam entre menos 2 e 10, pra você ter uma ideia. Não é brincadeira não, hein? Lá na Serra, Nordeste, Norte, áreas do Sul, enfim, mesmo com a manutenção do tempo firme, há chance de nebulosidade também no leste do Rio Grande do Sul, olha lá, tá vendo só? Aí, eu tô à procura aqui pra ver se esse frio, claro que não vai chegar com essa intensidade aqui pra nós, né? Mas que deve respingar alguma coisa, com certeza sim, precisava chover. Logo a gente vai começar a fazer a dança da chuva de novo, porque ninguém aguenta mais essa poeira, essa terra que tá no ar aí. Na dúvida, cante, né, Zé?
4: Badá, badá, badida, badá.
2: Alá, Zé.
4: Bom dia. Segundou, garoto. Bora pro trampo. Rodolfo, você sabe que eu adoro quando chega segunda-feira? O dia que eu mais gosto é a segunda-feira.
2: Exato, eu também.
4: Como você disse, tá mais perto do fim de semana, né, Rodolfo?
2: Não é?
4: Segunda-feira. Isso mesmo, porque ontem já foi domingo, né? Falou, Rodolfo, fica com Deus. Bom dia.
2: Ô Zé, eu gosto da segunda porque ainda faltam 7 dias para a próxima segunda-feira. Simples assim, velho. Vai demorar, entendeu? Fala, Daniel, Ribeirão Preto.

dessa chuva que não cai aqui pra nós. Jorge Luiz, Fernando, Punhos de Aço, João Mulato com Pardinho, né? Cartas da Mesa, Irídio mais o Irineu. E Palavras de Amor, Gilberto e o Gilmar. Bom dia. Pra você levantando, se preparando para trabalho nesta segundona da preguiça, minha amiga Soninha. Fala, Sônia. Valeu, querido. Obrigado pelo carinho. Tá anotado. Ela é de Ariês. Rádio a Milhão lá no trampo, pra que a gente comece bem a semaninha ouvindo sempre a educadora. Aí sim, hein, Sônia? Valeu, minha querida. Obrigado pelo carinho e pelas participações sempre com a gente aqui, ó. Intervalinho? No minuto e meio tem mais. Senta aí.

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0: obrigado pelo carinho. Tem Juliano, tem Jardel e a mesma mulher, a Lucidade. Bom dia, região.
1: Brasil.
0: Bom dia, Brasil. Bora levantar. Segunda-feira, boletos vão vencer. Não é, Gatona? A gente queria vencer assim como os boletos, né? Mas a gente consegue. Bora cantar, então? Jardel, pra animar a segundinha. Vai lá.

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0: Cafezinho top.
1: Eu quero,
0: Rodolfinho. É, bebê, pra dar um sacode, uma animada na sua segunda-feira. Vai lá, 999-86-1023. Faça também como nossa amiga Neide. Ela é de Patrocínio Paulista, tá se preparando. Gostei da foto, hein, Neide? Boa semana pra todos aí também. Obrigado pelo carinho. De touro, né? Ah lá, coisas boas para nós hoje, hein, Rodolfo? Bom dia para todos os loucos da madrugada e manda um bom dia de Dudu pra mim.
1: Bom dia.
0: Ah lá, Dudu, tá dizendo que te adora. Eita, lelê, hein? Faça como Neide, né? Alô, Neide. Valeu, viu, querida? Já está anotado, não esqueci, não. Faça como Neide, como todas e todos estão fazendo. Manda pra nós seu signo também. Liu

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2: Bom dia, minha família que me ama.
3: Olá, minha família que diz tanto que me adora. Bora levantar. Bora levantar. Deixa eu mandar um bom dia todo especial pro meu amigo Sérgio também. Ele é de Serrana, tá lá se ajeitando para trabalho. Gostei da foto. Galera tá animada hoje nas fotinhas aqui, hein? Eita, lele, quer dizer que o fim de semana bombou. Sérgio, valeu, meu amigo. Obrigado pelo carinho de sempre aí, ó. Nossa amiga Odete também. Será que ela tá cantando? Odete, quando não canta, encanta.
4: Ó. Deixa a vida me levar, vida leva eu.
3: Segundo nome.
4: Deixa a vida me levar, vida leva eu.
3: Que é isso?
4: Vamos deixar a vida levar nós. Que a nossa semana seja abençoada.
3: Amém.
4: Que o nosso dia, que a nossa segunda-feira seja muito vitoriosa. Pra todos nós, né, meu amigo Rodolfo?
3: É isso aí.
4: Te adoro, te amo. Bom dia.
3: Valeu, minha querida. Que é, é que eu digo, na dúvida, bebê, cante. Você ouviu aí, Odete, né? Agora você vai ouvir o Zé Moreira.
5: Bada, bada, badi, badada.
3: É isso aí, ó.
6: Bom dia.
3: Ó o Dudu, PT, Gatona, todo mundo com a gente por aqui. Simbora. Olá, seja muito bem-vindo, bem-vinda. Esta é a ZYD832, o canal é o 272. Educador FM, Batatá, em São Paulo, são 24 horas no ar, tocando as melhores pra você. Ô, a melhor ouvinte do Brasil, se liga aí. E até 9 horas, contando muito claro com a sua participação, tem o Rodolfo Moschiari e a patota toda. Simbora, bebê! Tá só começando a coisa toda. Segundo, né? No.
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3: Ah lá.
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3: Exatamente. Programação A Caminho do Sol desta segundona, hoje, 24 de agosto de 2026. Para você levantando, se ajeitando, se preparando todo ou toda para trabalho. Ah, bebê, para você que vem rasgando aí, ó, noite adentro, madrugada fora, garantindo, claro, o pãozinho nosso de cada dia. Dudu!
6: Bom dia!
3: Sítios, chácaras, fazendas, enfim, essa galera da zona rural que não deixa a peteca cair jamais, do agro também, pessoal da rodagem, como diz o nosso amigo Lembrandowski, é isso aí.

é dessa maneira que a banda toca. Minha amiga Lurdinha, bom dia pra você também, querida. Já está anotado, ela tá dando uma geral aqui, ó. Bom dia para os loucos da madrugada, e ela é de Gêmeos. Coisas

0: Chegando por aqui.
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2: Exatamente, muito bem, obrigado. 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
2: E a gente abre hora 6 desta segundona com a indicação do meu amigo Osmar, que tá lá se preparando também para trabalho. Bom dia, Osmar. Valeu, meu bom. Forte abraço aí. Boa segunda-feira, uma excelente semana. Milionários é rico? Ó, tudo passa.
4: Bom dia.
2: Alô, região. Vamos levantando. Tá na hora, hein?

Ricardo, tá aí, 6h14. E a cicatriz. Tivemos ainda de 1985, Filho de Maria, Chitãozinho com o Chororó e Tudo Passa, Milionário, Mais é Rico, abrindo aqui, hora 6h14.

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1: Bom dia.
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0: Aô, Serrana! Meu amigo Valdecila de Serrana, bom dia, bom trabalho, rapaz.
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1: Gordo, Rulício e bem mais ou menos no serviço. Cá estamos nós, Queiroz.
2: Olha lá.
1: Diga lá.
2: Você tá mentindo.
1: Não tô, não. 6:18. E você ouviu aí o Zapim? É o 999-86-1023. Comunique-se. Manda aí a cidade que você tá nos ouvindo. Faça como o nosso amigo Valdeci. Valdeci lá de Serrana. Aí sim, essa galera que não deixa a peteca cair jamais. E tá só começando a semaninha, hein, bebê? 999-86-1023. Você manda também o seu signo. A gente tá organizando a coisa toda, porque nós queremos saber o que os astros têm a dizer a seu respeito. Minha amiga Fátima já enviou também. Obrigado, querida, pelo carinho. Ótima segunda-feira, bom trabalho.
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0: 6h25, bebê. Tchau do Carro e o Odilon. Nós de dupla hoje tivemos aí o pintor e a palavra ladrão.
1: Bom dia.
0: Pra você que tá levantando, se ajeitando para mais uma semaninha, mais uma segunda, mais um dia de trabalho, bebê. Tudo vai começando outra vez, graças a Deus, né? Ana Laura em Cajuru, ela falou, eu tô te ouvindo aqui em Cajuru, Ana Laura. Ela é de Leão também, tudo anotado, viu, querida? Obrigado pelo carinho. Logo mais, a gente vai saber o que os astros têm a dizer a seu respeito. E você, tá afim? 999-86-1023 é o Zapim, fique à vontade. Intervalinho rápido, já já tem também a previsão do tempo. Bora saber como é que vai ficar essa segundona? E já já a participação do ouvinte.

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4: Então se chega, a gente diz. Cadê o nosso amigo alemão? Alô, alemão! Tá na escuta aí, meu bom? Queremos saber. Temperatura lá em Santa Catarina deve estar, hein? Rapaz que entrega o gás, não é brinquedo não. Enfim, pra nós aqui, ó, segundo o clima-tempo pra esta segundona, teremos aí sol com aumento de nuvens à tarde, muitas nuvens, porém não chove não. A mínima 11, a máxima 31 graus. Agora marcando aqui no alto

0: da Vila Cruzeiro tem 13. E para você ter uma ideia aqui, ó, o frio que predominou no Rio Grande do Sul durante este fim de semana, com geada e temperaturas negativas, deve sim permanecer aí para o início da semaninha lá no estado. A segunda terá temperaturas baixas e chances também de geada, assim como terça-feira. Para você ter uma ideia, as mínimas chegaram a -3.5 ontem lá em alguns lugares. Não é brinquedo não, aí fica a dúvida. Será que esse friozinho vai bater na nossa porta aqui, bebê? Hã? Meu Deus!
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4: Bom,

0: já, levanta aí. Pula dessa cama. Pula dessa cama, senão o bicho vai pegar nervosinho, hein?
1: Mande o seu zap pra gente.
0: Vai lá.
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0: Esse é o nosso zapinho. 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
5: Bom dia, tio Rodolfo.
0: Olá, bom dia. 6h32, a Celina já foi rapidinho ali também. Eu também sou de Leão. Bom dia para os loucos da madrugada. Que ela gosta tanto. Valeu, minha querida. Obrigado pelo carinho. Uma boa segunda-feira para você também. Tá anotado, tá? Rádio a Milhão. A gente vai saber o que os astros têm a dizer a seu respeito. Para que a gente comece bem a semaninha e o trabalho, né, meu bom? É brinquedo, não. 99986-1023. Vai lá, comunique-se. Dê o seu bom dia. E já vai enviando também o seu signo.

abraço para todos os loucos da madrugada também. Bora começar mais uma semaninha com a graça de Deus Pai Todo-Poderoso. Amém, meu bom. Forte abraço para você também. Um bom trabalho. Gostei da foto, hein, Anderson? É o fim de semana isso aí, não? Fim de semana animadão. E para você que ficou em casa mais à toa do que parteira em asilo, ficou em casa, tirou o fim de semana pra dar uma descansada. Bom dia. Olha lá, o nosso amigo Anderson, não, ele zoou, hein? Nu. Aproveitou, agora vai trampar daquele jeito. Valeu, meu bom, forte abraço, tá aí a sua música, ó. Chico Rei, mais o Paraná, sem palavras.

pelo carinho, Jair tá de boinha, tá de férias, velho. Aí sim, não, palmas para Jair. Bom demais, né? Ô Jair, valeu, meu amigo. Boas férias, bom descanso pra você também. E ele tá pedindo uma canção que ele falou que ouviu aqui uma vez e gostou demais. Ele até cantou um pedacinho dela pra mim aqui, mas pediu, pelo amor de Deus, não coloque isso no ar não, hein, Rodolfinho? Valeu, meu bom, boas férias. É o Dombari e o Delay, meu herói, meu grande amigo, é a canção. Ouve aí, ó.

0: Yodelei, meu herói, meu grande amigo. Meu amigo Anor me mandou uma foto ali querendo que eu adivinhe a rua que ele está. Rapaz, impossível. Com essa luminosidade do sol, você tá de brincadeira comigo. Não dá pra ver nada aí. Forte abraço a essa galera que não deixa a peteca cair jamais. Fala, meu amigo Paulo. Ele é de Patrocínio Paulista também. Bom dia.
1: Bom dia.
0: Não esqueci não, tocar sua música agora. Vamos dar um pulinho a 1990. Ó, Gian Giovanni, sua vez. 999-86-1023. Esse é o nosso zapinho. Pode esparramar pra todo mundo. Dê o seu bom dia.
2: Bom dia.
0: Comunique-se, mande para nós também o seu signo, a gente quer saber o que os astros têm a dizer de você.

Por aí não, hein, bebê? Agora é sua vez de sofrer e chorar. Pode parar, pode parar. Ué, não é essa aí não. Não, não é essa música que eu pedi pra você, que você colocasse ali, bebê. Você está equivocadamente errônea. Não é agora. Zé Luiz, meu amigo, bom dia pra você também. Bom trabalho, boa semana, uma ótima segunda-feira. Vamos lá, 999-86-1023 é nosso zapinho. Dá uma olhada nessa foto aí que eu te mandei, Rodolfinho, ver o que você acha. Meu amigo Zé Luiz mandando aqui, ó. Rapaz, tá que nem o Anor, hein? O Anor tirou uma foto do sol e tá perguntando que rua é essa. Dá pra ver nada. Ana Lúcia, bom dia pra você também. Bom trabalho, obrigado pelo carinho. Rosa, já falamos dela, né? Rosa Embrodowski. Ela é de Virgem, já mandou pra nós aqui também. Quem nos enviou agora há pouco foi a Marli. E ela tá dizendo o seguinte: bora, bom dia, boa madrugada pra quem é de madrugada começar mais uma semaninha. Sou de Libra, Rodolfinho, coisas boas para hoje, um bom dia para todos aí, obrigado pelo carinho sempre. Obrigado você, minha querida. É a Marli. A Dirce de Altinópolis também já tinha enviado. Ela é de Libra. E você, qual é seu signo? 999-86-1023 é você no horóscopo da educadora. Por quê? Porque a gente é muito curioso. A gente quer saber o que os astros têm a dizer a seu respeito nesta segundinha. Sabe aquela preguiça que a gente acorda de segunda-feira, não? Você senta na ponta da cama, olha pro nada, pensa em coisa nenhuma. Calma, não se desespere que quando você chegar no trampo, ela vai voltar. É sempre assim. Quem vem lá? Bom dia, quero oferecer uma música para nossa amiga Evelyn pelo seu aniversário. Quem está oferecendo é Vera. Francamente. Francamente, Geisa e Jane, é isso? Já estamos aqui na luta na Foto Álbum Universal. Ela pede uma canção de Zezé de Camargo e Luciano. Oh, muchacha, agora foi, bebê. Nu, ó. Então tá, vamos dar um pulinho a 1994 e dar os parabéns para nossa amiga Evelyn. É isso, Evelyn, é isso. Pelo aniversário hoje. Parabéns, querida, felicidades e saúde.

0: Meu amigo Zé Roberto, bom dia.
1: Tá aí, Zezé de Camargo e Luciano, o ano era 1994, foi a primeira vez.
0: 999-86-1023 é o zapinho pra você se comunicar, dar o seu bom dia e enviar aí pra nós o seu signo pra gente organizar a coisa toda e saber, né? Como será a sua segunda-feira, para que você comece bem aí o seu dia. Mais ou menos por aí, é assim que a banda tá tocando, né, gatona? 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
0: 8 minutos para as 7, meu amigo Fabim. Bom dia para Isilda lá em Ibiraci, Minas Gerais também. Gostei do meme que ela mandou ali, ó. Da xícara de café esvaziando. Nair, bom dia, uma abençoada semana para todos nós também, querida. Obrigado pelo carinho. E o meu amigo Zé Roberto me mandou uma foto aqui. Lembra disso, Rodolfo? Rapaz, eu conheço isso aí como vai e vem. Se você tiver um pouquinho mais de 18 aninhos, você vai saber o que que é o vai e vem. Era cada burdoada no dedo, rapaz, que entrega o gás. Ó, se na época tivesse em metro, aquela coisa lá que eles avaliam, o perigo dos brinquedos e tudo mais, ah, isso aí não passava não. Não passava não, porque ó, era cada burdoada no dedo, na mão em geral, mas enfim, valeu meu irmão, forte abraço, obrigado pelo carinho e pela lembrança aí também. Fabiana, minha amiga, vamos encerrar então com a sua indicação. É isso? Ela já está no trabalho, nos ouvindo, radinho já está lá, travado no 102,3.

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4: Educadora, faltando apenas um minuto para sete. Bom dia.
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4: Na melhor do Brasil, já de volta agora 7 horas em ponto. Bora levantar minha gente.

0: daquela vontade de não ir, só que temos que ir, não tem outro jeito, bebê. Tem que levantar. Eu quero mandar um bom dia todo especial pra você que tá levantando agora, olhando pro nada, pensando em coisa nenhuma, tá aí tentando de onde venho, pra onde vou, enfim, um tanto quanto bem desorientado. Ah, que legal. O Zapim continua mesmo, hein? Não mudou, não. É o 999-86-1023. Comunica aí.
1: Bom dia, minha família que me ama.
0: Olá, minha família que diz aí também tanto que me adora. Cadê todo mundo? Dudu, TT, a TT ali, o Dudu e a Gatona. Você não vai ficar de fora da patota toda por aqui, não, né, bebê?
2: Claro que não.
0: Então vai no Zapim. Ó, já envia pra nós também seu signo. Olha lá. Nossa amiga Elisângela já fez também. Ela é de leão. Gatona, imite um leão. Nu e bravo esse leão, hein? Olá, seja muito bem-vindo, bem-vinda você também. 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São 24 horas no ar, direto tocando a melhor música para o A Melhor Ouvinte do Brasil. Até 9 horas com a patota toda, Rodolfo Moschiari, contando muito claro com você que tá tentando levantar agora. Difícil, tá não? Calma, que a hora que chegar no trampo.

No ar, Bom Dia Educadora desta segundona, hoje 24 de agosto de 2026. Pra você se preparando todo ou toda para trabalho. E essa galera aí, Duduzinho, que vem rasgando a noite adentro, madrugada fora, garantindo, claro, o pãozinho nosso de cada dia. Exatamente, essa galera que não deixa a peteca cair jamais, bebê. Né? Brinquedo não? Então tá bom. Silvana, um ótimo dia pra você também, minha querida. Obrigado pelo carinho, pelas palavras. Vou anotar agora, ela acabou de me enviar, ó. Ela é de Virgem. Está se arrumando, se ajeitando para trabalho e quero saber o que os astros dirão a respeito dela. A gente vai saber. E uma coisa boa, tomara, né, minha querida? Valeu, Silvana. Tem Gustavo Lima pra gente começar. Bala alojada e 72.

0: Como sempre, pegando muito bem, agora 7:09.
1: Bom dia!
0: Boa semana, uma excelente segunda-feira e um bom trabalho. Guilherme Santiago.

Santiago, saudade do bom dia, seu amor, é tudo que eu quero. Fred, Fabrício, você não cuidou e a bala alojada de Gustavo Lima, começamos muito bem, obrigado. O bom dia, educadora desta segunda hora, hoje, 24 de agosto de 2026. Para que você comece bem aí a sua semaninha, o seu trabalho. Tá afim de saber o que os astros têm a dizer a seu respeito? Hoje é o dia das Silvanas, né? Silvana, ela mandou também, ela é de Escorpião. Tá querendo saber o que temos para hoje. É, e você? 999-86-1023, fique à vontade. Comunica aí, dê o seu bom dia. 7:13, não perca a hora.

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2: Minha amiga Mariana, em Patrocínio Paulista. Ela é de Sagitário. Bom dia, querida. Obrigado pelo carinho. Já está anotado aqui, tá? E tá perguntando: cadê a chuva, meu amigo Rodolfo? Então, menina, cadê? Eu refaço essa pergunta pra você também, ó. Em breve, muito breve, a gente vai ter que fazer a dancinha da chuva aí, hein, bebê? Eita, lelê! Bora ajudar a gente aqui com muita fé e afinco. Senão ela não cai, não. Querida, obrigado, viu? Clima Tempo diz que hoje, segundona, não teremos chuva, não. Mas lá no sul, diz que o bicho tá pegando lá com -3, -2, -5. Vamos ver se o frio, esse frio, né? Claro que não é com essa intensidade. Chega pra nós aí também. Querida, obrigado, viu? Boa segunda-feira, bom trabalho.
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3: Vamos lá. Agora é a sua participação, a sua decisão que resolve a coisa toda por aqui. No ar, na primeira edição, hoje, trazendo aqui as opções. Ó, a primeirinha tem Zé Neto e o Cristiano com a câmera da frente. Já a segunda, ficando com os meninos Ed Brito e o Samuel, Romance Rosa. Qual que você gosta mais, da primeira, câmera da frente, ou do Romance Rosa, que é a segunda opção? Literalmente agora este poder da decisão aí, ó, em suas mãos. Então vote, fique à vontade para isso. 99986-1023. Bora conferir?
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3: Essa aqui é a primeirinha, ó.
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3: Câmera da frente.
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3: Zé Neto.
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3: E Cristiano.
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3: A segunda, os meninos Ed Brito com Samuel, Romance Rosa, pra você ir resolvendo e votando também, claro. Essa aqui, ó.
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0: primeira ou segunda?
1: Segunda ou primeira?
0: Enquanto você vai decidindo, votando e escolhendo aí sua favorita, a gente vai ouvindo aqui a intermediária. Vamos dar um pulinho a 1995, às 7:18, tem Christian Ralph, Prazer por Prazer. Bom dia!

0: da primeira edição do Zap Hits da Educador FM. Voltamos a 1995 com Prazer por Prazer, Christian Ralph. Hoje nós tivemos aqui na primeira edição do Zap Hits com Conveniência 14 de Março as opções. A primeira, Câmera da Frente com Zé Neto Cristiano. A segunda, Ed Brito e Samuel, Romance Rosa. E mais uma vez, claro, a melhor ouvinte do Brasil decidiu, resolveu e escolheu a favorita. E ela tá chegando agora. Bora cantar então? Ergue aí o volume do rádio.
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0: de Brito Samuel, Romance Rosa, tá aí. Campeã da primeira edição do Zap Hits, com conveniência 14 de março. Olá, minha amiga Edna em Brodowski, bom dia pra você também, querida. Obrigado pelo carinho, tá anotado. A Edna é de Capricórnio. Não esqueci não, já anotei aqui mesmo, por quê? Se não anota, esquece, né, minha querida? Bom dia.
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1: Bom dia, Rodolfo.
2: Olá, bom dia. 99986-1023 é o nosso zapinho. Fique à vontade pra você se comunicar, dar o seu alô e mandar aqui o

Mas não tô conseguindo não. Ó, influenciadores que estão na festa do Peão de Barretos contaram quanto gastaram para acompanhar o evento. Os valores citados por eles vão de zero a seis, a mais, né, de 6 milhões de reais. Menino, 6 milhões de reais. Eu não consigo chegar nesse valor aí. Como é que tá gastando isso daí nesses 10, 11 dias de festa, enfim? Será que eles estão pagando tudo pra todo mundo? Porque não é possível uma pessoa sozinha, duas no máximo, vai? Com os acompanhantes ali, você gastar em 10 dias, 11 dias, mais de 6 milhões de reais. É isso mesmo? Hã? Os números aparecem num vídeo da influenciadora Cela, é isso? Que soma mais de 5,5 milhões de seguidores nas redes sociais. E aí, ó, ficou conhecida por interpretar uma personagem debochada e irônica que tira sarro aí do estilo luxuoso da alta sociedade. Luxuoso e ostentoso também, né? Ela perguntou a algumas personalidades presentes quanto estavam gastando para participarem da festa. Questionado sobre os gastos, o influenciador Vlogs, John Vlogs, eu não conheço nada desses meninos novos aí que estão mexendo com isso, montou uma ampla estrutura no camping oficial da festa e afirmou ter desembolsado 1 milhão de reais. Segundo ele, o valor é referente aos 10 dias de permanência no local. 1 milhão de reais, bebê. Tá certo. Você gastaria 6 milhões de reais em um evento desse tipo aí ou não? Só se tiver pagando tudo pra todo mundo. Você tá de brincadeira comigo? Isso aí é ostentar, né? Fala sério. Lucas Luco na melhor do Brasil. Vamos dar um pulinho a 2019. Aham. 7h32. Bom dia. Alô, Silveli. Bom dia pra você também, minha querida. Bom trabalho. Uma ótima segunda-feira.

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0: Paz. Marília Mendonça, que teve uma homenagem bonita lá no Barretão, né? O Alok fez a ela. Tivemos ainda o menino Lucas Luco na Melhor do Brasil. E a minha amiga Lúcia tá indignada também com esses valores aí. Ô Lúcia, tá certo que tudo que a gente vai consumir numa festa desse naipe aí, desse tipo aí, não é barato. Concorda comigo ou não? Só que eu tô achando também um valor alto, hein? Milhões? Caraca! A Lúcia também, que é de Capricórnio, acabou de me mandar aqui. Bom dia, já a gente vai saber, viu, querida? O que os astros têm a dizer aí a seu respeito. Continue aí com o radião travado e é milhão, hein? Enfim, e ela diz a mesma coisa também. Que é um consumismo desnecessário. Eu só tô achando esses valores aí muito altos. Enfim, eu não sei de que maneira que essa banda tá sendo tocada. Valeu, querida. E você, tá a fim de saber o que os astros têm para dizer a respeito, a seu respeito? Estão preparando? 999-86-1023 é o nosso zapinho, porque agora tem Panda com a participação ou participações, né, de Ícaro e Gilmar. É uma guerra diária. Você imagina para gastar 1 milhão, você tá louco.
1: É, bebê. Panda, Ícaro e Gilmar.
2: Mais uma vez.
1: Mais uma vez.

0: Caipira de Touro e tá dizendo ali, ó, que enquanto essa galera tá torrando essa grana aí, nós temos que madrugar pra ganhar o nosso pauzinho. É mais ou menos por aí, né, meu querido? Forte abraço, obrigado pelo carinho, tá sempre com o Radião lá a milhão na condução. Aí sim, hein? E ele quer saber o que os astros têm a dizer a respeito dele. Aliás, todos nós, né? 99986-1023, esse é o nosso zapinho, fique à vontade, você que tá aí levantando, se ajeitando para o trabalho, ou já está em seu trabalho.
1: Mande o seu zap pra gente.
0: Vai lá.
2: 99986-1023.
0: Então, daqui a pouquinho a gente começa com os primeiros signos, para que você comece bem aí a sua semaninha. O seu trabalho, né não, Carminha? Tá anotado, o seu e da Rosana também, a Rosana também é touro, olha lá, ó. Já tinha enviado, tá anotado. Pra fechar, hora 7, Diego e Arnaldo e o relógio parado. Aqui não, hein? 7h46, bom dia.

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1: Bom dia, Rodolfo.
2: Olá, bom dia. Já a gente ouve uma cantora, compositora, multi-instrumentista e atriz também, ó. Eita, lelém, ela é norte-americana. Já a gente dá um pulinho em 1982 com essa aqui, ó. Vê se você lembra. Gloria, Laura Branigan. Lembra, né? Dançou isso aí, não? Com aquela polaina na testa. Munhequeiras. E roupas coloridas, pronto.
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2: Já de volta na melhor do Brasil, se liga aí, vamos que vamos, 7 minutos para as 8, e aí, prontinho, prontinha, se não, para tudo que você tá fazendo e se prepara.
1: Se prepara,
2: porque agora o couro vai comer, bebê, bora saber.
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2: Eu tava dando uma lida aqui no Aries, temos Carmen e a Sônia hoje com a gente aqui, ó. Meninas, vocês jogaram a ferramentinha no dedão na sexta-feira, não foi não? Por que que você tá falando isso, Rodolfo? Ouve aí.
10: Áries, 21 de março a 20 de abril.
2: A semana começa sem grandes novidades e seu rendimento no trabalho pode surpreender. Até aí, beleza. Aqui, ó, por que que eu fiz aquele comentário? É hora

0: todas as tarefas em ordem, ouviu? Sexta-feira você jogou a ferramentinha no dedão e foi embora. Agora tá tudo lá. Hoje, sua vitalidade fica em alta e você terá disposição de sobra para realizar aí tudo o que planeja neste início de mais uma semaninha. Que assim seja, né? Amém. Convém ficar atento, atenta para não provocar aí uma situação ruim também com o seu amor. Eita, lelê, vê lá, hein? Ai, ai, ai. Se solteira ou solteiro, ficará mais popular e vai chamar bem mais atenção também. Se você estiver usando amarelo ou amarela, enfim, bebê, aí ninguém vai poder com você. Ouviu aí, Carmen e Sônia? Soninha, bora correr atrás aí do prejuízo no trampo, hein? Largou tudo lá por fazer na sexta-feira, no
1: Touro. De 21 de abril a 20 de maio.
0: Ademir, nosso amigo Ademir, com o Radião a Milhão na condução. A Neide lá de Patrocínio Paulista e a Rosana hoje também. Recorra ao seu senso prático e procure ter mais foco para se concentrar aí, ó, no trabalho, no serviço, sem perder tempo com outros assuntos, tá? Já à tarde, sua produtividade vai subir e você pode se destacar também. Contratempos podem surgir agora pela manhã e afetar sua disposição. Cuidado! À noite, o astral vai mudar, melhorar e tudo deve ficar bem na união. Já a paquera pode surpreender e evoluir para algo mais. Não exagera. Tá só paquerando, bebê. Calma. Não é assim que a bandinha toca. Eita, lelê, amarelo pra hoje, tá? Você de touro? Dá uma caprichada aí. E se quiser dar os doces pra nós, que acontece. Tem perigo, não.
1: Gêmeos. 21 de maio a 20 de junho.
0: Minha amiga Silvia e a Lourdes também hoje por aqui, ó. Pode ser um bom período, um bom dia para resolver assuntos ligados a impostos e juros também, diz Maria. Hoje seu jeito tende a ficar mais seletivo e exigente, tá? Na paquera. Só que também estará sedutor e pode despertar desejos e paixões, a senhora, hein?
2: Oh, yeah.
0: Pode pegar, meu Deus. Avalie direitinho o que quer aí do amor e siga com confiança em suas escolhas. Já na vida 2, clima quente e envolvente com o seu amor para que você comece muito bem. Obrigado, sua semaninha. E a cor para hoje é o branco. Olha aí que maravilha, branco da paz. Que é isso, você de gêmeos, hein? Hoje temos a Silvia e a Lourdes também. Meninas, boa sorte aí. Tá meio promissor, hein? Em plena segundona.
3: Ai, para!
0: É, fazer o quê? Bora lá.
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0: Dia da preguiça. Ninguém merece, me ajuda aí. E pra você que está levantando agora, se ajeitando, se preparando todo ou toda para trabalho, pode chamar no zapinho que nós estamos por aqui. É o 999-86-1023.
5: Bom dia, tio Rodolfo.
0: Bom dia, você não vai ficar de fora dessa doideira toda aqui não, né?
6: Claro que não.
0: Então vai lá, não requer prática nem tão pouca habilidade, bebê.
6: Uou!
0: Bora começar a semaninha. Cadê todo mundo? Dudu, galera toda.
5: Bom dia.
0: A Gatona e a Tetê. Você ouviu, né? Só está faltando você.
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0: Olá, seja muito bem-vindo, bem-vinda. 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Educador FM, Batatais, São Paulo. São 24 horas no ar, direto tocando a melhor música para o A Melhor Ouvinte do Brasil.
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0: Até 9 horas com a patota toda, tem Rodolfo Mosquiar tentando ganhar 6 milhões para gastar. Lá no Barretão, você tá louco? É o que eles estão gastando lá, bebê.
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0: No
4: Bom dia, bom dia.
0: No ar, bom dia, educadora desta segundinha. Graças ao nosso bom Deus, começando mais uma semaninha. Hoje, 24 de agosto de 2026.
4: Bom dia.
0: Pra você que levanta, se ajeita, se prepara todo ou toda para trabalho.
4: Bom dia.
0: Aí essa galera aí, ó, que vem rasgando a noite adentro, madrugada fora, garantindo aí o pãozinho nosso de cada dia, Dudu.
5: Bom dia.
0: É, essa galera que tá buscando aí 6 milhões pra ver se consegue gastar nos 10, 11 dias, enfim, de festa lá do peão. Você tá vendo a galera, né?
5: Tem café.
0: Café. Se tiver, deve estar gelado, deve estar bom pra matar a sede.
5: Eu quero, Rodolfinho.
0: Não, então vai lá por tua conta e risco, eu não vou mais não. Vou esperar a Má chegar que ela faz um cafezinho, ó, top aqui pra nós. 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
1: Aí sim, já já a gente fala um pouquinho mais aí, tá? Pra você presentear o paizão, vai ficar felizaço.
2: Bom dia, tio Rodolfo.
1: Olá, bom dia, e vamos dar um pulinho a 1982. Com a atriz, cantora, multi-instrumentista norte-americana, então tá bom, bebê. Ó, essa música sugere uma luta interna, talvez com a pressão de manter aí uma imagem ou lidar com expectativas, né? Eita lelê, hein? Isso é bom, é ruim? Aí eu não sei, por nossa conta, por tua conta, né? A música também toca em temas de identidade e autenticidade. Essa canção é um lembrete de que a busca por validação externa pode ser uma armadilha e que a verdadeira satisfação vem de dentro. No! Vamos dar um pulinho a 1982, Laura Branigan com Gloria.

0: audiência sempre aí, ó. Essa galera que não deixa a peteca cair, não, hein? Amante profissional, erva doce, tivemos ainda Gloria com Laura Branigan, 1982, abrindo hora 8 do Bom Dia Educadora desta segundona. E tudo vai começando outra vez, graças ao nosso bom Deus, né? 24 já, hein, bebê? Agosto, indo para vinagre, como vovó dizia numa época de outrora. Pois é, tá acabando, bebê. 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
1: Na dúvida, meu bom, cante. Simples assim. Nós seguimos por aqui, 8:11 agora, pra você não perder a hora. Segundo, Chuchu, eu sei que não é fácil, que a coisa é complicada. Principalmente, eu tô sabendo de muita gente que saiu daqui no fim de semana e foi dar uma zoada lá no Barretão. Eita lelê, hein? Ai, ai, ai. Então tem que levantar agora. Tem que trampar, não tem? Camarada senta na beirada da cama, repara pra você ver. Ele fica olhando pro nada e pensando em coisa nenhuma. Ele não vê e não ouve. Ele fica lá naquele modo zen. Zen fazer nada. Zen entender nada. Até a válvula começa a dar uma esquentada, mas enfim. 999-86-1023 continua sendo o nosso sapinho aqui. Bora prosear e brincar com a gente. Porque, ó, contar uma coisa pra você, hein? Pra desistir, tá fácil demais, só que não. Então vai lá, não requer prática nem tão pouca habilidade.
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1: E nós queremos saber quem é que tá chegando agora. Diminui ele pra mim, meu amor. Aí, bebê. A Fátima tá por aqui agora cedo.
4: Câncer. 21 de junho a 21 de julho.
1: Ô, Fátima, bons estímulos para quem pensa em montar aí uma sociedade ou está em vias de fechar um acordo importante. Ó, se é o seu caso, que Deus ilumine, tá? Que dê tudo certo. Pegue mais leve, seja a voz da conciliação para tudo fluir bem com seus queridos e não se estressar. Nó. Em plena segundinha, ninguém merece, hein? Me ajuda aí. Se sonha em se amarrar, o período é indicado para dar um passo mais sério também. Não, a gatona quer soltar aqui, ô Fátima. Não é um caso. Não, ainda não. Ela tá começando agora, amadurecendo ideias, calma. Já com o amor, a dica é respeitar aí as diferenças e investir também nas afinidades para dar uma equilibrada e harmonizar a relação. Assim, a união fica mais firme e forte também. A cor não vai te ajudar em nada, ninguém merece em plena segunda numa cor dessa aqui. Portanto, Fátima, minha querida, coloca uma cor que você goste aí. Boa sorte, boa semana.
4: Leão,
5: 22 de julho a 22 de agosto.
1: Elisângela, boleira, né, Elisângela? Boleira, hoje ela tava fazendo bolo de novo. Elisângela, Celina e a Ana Laura, que é de Cajuru. Pode esperar uma segundona típica pela frente. Putz. Vamos lá. Hoje as demandas não serão poucas, não, tá? E o dia deve ser aí de muito trabalho. Sua dedicação vai trazer bons frutos. Ó, que maravilha. Escolha as palavras a dedo para não se desenvolver.

0: com quem convive. Os assuntos do coração podem ficar em segundo plano durante boa parte do período aí, mas nada impede de engatar uma paquera com um coleguinha de trabalho também, não, hein? Ah lá, ou alguém que você encontra aí com uma certa frequência. E a sua cor para hoje, você de leão, é branco. Então tá, começando a semana milhão, hein? Apesar de muito trampo ali, ó, não vai ficar solteira, não.
1: Virgem, de 23 de agosto a 22 de setembro.
0: Rosa lá de Brodowski, Silvana e Elaine hoje aqui com a gente, ó. A semaninha começa com boas vibrações, com as vibrações estimulantes, eu diria. E tudo deve fluir também com mais facilidade, inclusive no ambiente de trabalho. Suas qualidades e seus talentos estarão mais visíveis e você pode receber elogios dos chefes, também da chefia no geral, né? As finanças também estarão abastecidas de boas energias e tudo indica que o dinheiro virá sim. Pode acreditar, para seu bolso. Ah lá, cuidado, hein? Ó, ciúme pode ser uma pedra no caminho da paixão no início do dia, mas depois você vai se sentir aí um pouco mais autoconfiante. O clima melhora 100% e seus encantos estarão também irresistíveis. Se você tiver de vermelho, bebê, aí não tem pra ninguém. Você de virgem? Ah, capricha aí.
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0: E o Pablo agora, 8:16, pra você não perder a

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Você tá cantando que é ou que não? Vagabundo! Gustavo Lima com Luiz Fonsi na melhor do Brasil.

0: 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E ó, até 9 horas por aqui, Oral Sim. Volto já.
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4: Cientistas estão desenvolvendo vacinas para tentar prevenir tumores em pessoas com síndrome de Lynch, uma alteração genética hereditária que aumenta o risco de câncer, principalmente o colo retal. Em um estudo inicial com 45 participantes, uma das vacinas estimulou células do sistema imunológico e foi associada a menos lesões pré-cancerosas após um ano. Outras duas vacinas também estão em desenvolvimento, incluindo uma que utiliza a tecnologia de RNA mensageiro. Os resultados ainda são preliminares e estudos maiores serão necessários para comprovar a eficácia da estratégia. A síndrome de Lynch pode elevar o risco de câncer colorretal em até 80%, dependendo da alteração genética.
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6: Ah, minha amiga, 8 horas 25 minutos. Quem vem lá? Dirce em Altinópolis, Radião a Milhão, hein? E a Marli também por aqui. Marli, por aqui. Libra, vai lá.
9: Libra, 23 de setembro a 22 de outubro.
6: Os parentes darão o apoio e o suporte que você precisa para se sentir mais confiante nesta segundona. E sim, bebê. É hora de se valer aí dos conhecimentos e da experiência que acumula para sobressair em suas atividades também. Mostre o que sabe e faz muito bem. Obrigado aí, ó, no serviço, pronto. Se procura emprego, pessoas próximas podem dar dicas úteis também. Se quer ser feliz aí no presente, esqueça as mágoas e avalie o coração. Deu pra entender, não? Ainda bem que o astral dá uma clareza.

0: segurança no emprego e deve se empenhar bastante para garantir aí seu lugar e sustento também. Amém, né? Que assim seja. Pode descobrir uma nova atividade para reforçar aí sua renda e até mais prudência também com a grana. Tá ouvindo? É. Pode descobrir, hein? Fique atento, atenta para notar isso aí. Possíveis vibrações treteiras e talelê vão perder força ainda pela manhã e você deve ficar numa boa com seus queridos, com todo mundo aí à sua volta. Se solteiro ou solteira, pode interessar por alguém que já conhece, mas não espera grandes novidades, não. É, então, e agora? Com o amor, o clima fica mais estável e tranquilo. A cor é um tanto quanto estranha, mas eu vou dizer, é prata. Você de Sagitário, dá uma caprichada na cor prata pra hoje. Segundona de prata nu.
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0: Você sabe que tem gente hoje que não tá podendo nem ouvir falar um nome, né? Da breja. Já, o camarada já dá aquela esverdeada, se é que você tá me entendendo. Ele já acordou hoje com aquele gosto de alça de caixão na boca. Sabe como é, não? Cabo de guarda-chuva.
1: Você tá mentindo.
0: O quê? Já bebendo aquela aguinha no gargalo, aquela água gelada também, me ajuda aí. E ó, cuidado, muito cuidado no agachar pra amarrar ali o calçado. Ali mora o perigo. Cuidado aí, bebê. 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
3: Ô Edna! Ô Edna! Brodowski, como é que tá o radião aí? Tá melhor ou não? Edna em Brodowski e a Lúcia também por aqui. Bora fechar a lojinha? Fechar o estabelecimento? Os últimos signos pra esta segundona, bebê. Passar a régua aqui, ó.
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3: E como dito e repito, Edna em Brodowski e a Lúcia também estão querendo saber. Vamos lá então, tá chegando Capricórnio agora.
5: Capricórnio.
6: De 22 de dezembro a 20 de janeiro.
3: Os astros seguem destacando seus talentos e qualidades, trunfos com os quais você vai contar aí para transformar suas metas em realidade. Já gostei, hein? Já gostei, muito bom mesmo isso aí. Sua competência para administrar as finanças e organizar o orçamento fica em alta e o momento é indicado também para investir. Alá! Tenha cuidado com instabilidades nos assuntos do coração e não se preocupe. As tensões logo vão cair por terra e vai ter gente disputando sua atenção. Caraca! Quem será? Na relação a dois, é hora de deixar o romantismo e as emoções fluírem sem inibições. Deu pra entender, Edna? Lúcia, minha amiga, salmão para hoje. Você de Libra? Ah, capricha aí.
5: Escorpião.
6: De 23 de outubro escorpião a 21 de novembro.
3: Escorpião já foi, bebê. É ali, ó.
5: Aquário.
3: Aí.
6: De 21 de janeiro a 19 de fevereiro.
3: É a Sueli que quer saber. Sueli Cleusa. Você me mete um escorpião ali e você atrapalha a coisa toda. A semaninha começa com altos e baixos, hein, meninas? Eita, lelê, a dica é cuidar melhor aí do organismo e ter uma postura mais prudente também com o seu corpo. Coisa que ninguém tem, né? Vamos falar sério? Agora que eu li isso aqui, ó, eu já dei aquela esticadinha aqui na cadeira pra ajudar. É coluna! Contratempos podem surgir aí nas primeiras horas da manhã e talvez seja necessário dobrar aí o empenho para conseguir se concentrar em suas tarefas. Meu Deus, que sério. Não se anime muito com alguém que está fora do seu alcance, pois pode se frustrar. Eu espero que você esteja entendendo, viu, Cleusa? Sueli, ai, ai, ai, hein? Já na relação a dois, é hora de dar uma reforçada nos laços de confiança e confidências também. Cereja para hoje. Tá meio balançando o aquário, né? Tá meio estranho, né? Não vou dizer favorável, mas não tá tão ruim também. Tá meio místico, pronto. Cereja, tá? É a sua cor pra hoje, você de aquário. E tentar resolver esse enigma aí.
5: Peixes.
6: De 20 de fevereiro a 20 de março.
3: Meu Deus, Maria Emília, lá de Serrana, tá comigo hoje. Bora saber. A segundona começa tensa, hein? Ai, ai, ai. E convém ajustar aí os planos à realidade. Pois é. A boa notícia é que o clima ficará favorável durante o dia e nós conseguiremos aí administrar nossos interesses com pulso firme também. Pouquinho só de palmas, vai lá, gostei. Aí, depois tudo vai fluir como espera e o melhor é que os amigos estarão ao seu lado para dar uma forcinha também. Sim. Seu signo é sonhador por natureza e hoje pode alimentar aí muitos ideais no amor. Só evite agir por impulso e saiba esperar o momento certo de agir, tá? Você terá também mais sucesso e realização no romance logo mais a partir da tarde. E a nossa cor para hoje é o azul. Então caprichemos no azulim e boa sorte para todos nós, né? Valeu, galera! Mais uma vez passando a régua aqui no Horóscopo da Educadora. Amanhã tem mais, hein? É você junto com a gente aqui. Para participar é muito fácil. Manda no Zapim 999-86-1023 o seu signo. Simples assim, a gente organiza a coisa toda. Belê? Estabelecimento fechado, por hoje chega.
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3: 19 minutos para as 9, a gente segue no Bom Dia com Oral Sim. 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Ted Swings, The Door. Bom trabalho.

0: Brasil. Saudade burra. Todo mundo. Menos eu, ó. Aí não, hein, bebê? Hugo Guilherme com Ana Castela, Era Uma Vez, Kevin Smith e ainda Tats Wins com The Door. Foram as canções, eu diria, com Oral Sim. 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
0: Vambora, Dudu, porque o Frequência Educadora tá chegando por aí. Tá na hora já, né, Tetê? Cadê gatinha? Então tá bom. Nos falamos amanhã às 5, na programação A Caminho do Sol. Boa segunda, boa semana, bom trabalho, Israel e Rodolfo. Não, mas quase.

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3: 9:03, bom dia.
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você, ah, na nossa frequência caprichada. Bom dia! Um prazer enorme, uma delícia saber que você tá juntinho de nós. É segunda.

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2: É isso aí, nossa frequência tá no ar, 9h04, um ótimo dia pra você, é claro, né? Que você tenha uma semana iluminada, maravilhosa, repleta de muitas alegrias, realizações de muito trabalho, e dê tudo certinho por aí, tá joia? Claro que eu quero a sua participação, você vai indicar a sua preferida, fazer a festa juntinho com a gente, porque a segunda-feira hoje é o Dia Internacional da Dor de Cabeça. Não? Como é que foi o fim de semana aí? Foi daquele modelo? Hã? Eita! Bom dia!

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0: É a voz de Deus. Bom dia. 9h24.
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0: dia, Ana Lúcia, um beijo pra você, obrigado pelo carinho da audiência, da amizade, uma excelente semana, bom trabalho pra todo mundo aí, vamos nessa, vamos nessa. Pessoal perguntando, Alex, o que você tá fazendo aí essa manhã? É, de segunda-feira, eu falei, ó, caí de paraquedas. Ê, lasqueira, 9h27, sempre com Supermercados Nori. 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
5: Por acaso, você já reparou naquela pequena alavanca que tem embaixo do retrovisor interno de muitos carros? É, que tem gente que dirige o mesmo veículo há anos e nunca descobriu para que ela serve, né? Olha, ela é muito útil, viu? A função é a de reduzir o ofuscamento provocado pelos faróis do carro que vem atrás durante a noite. Ao acionar a alavanca, você muda o ângulo do espelho e passa então a enxergar um reflexo mais fraco, suficiente para acompanhar o trânsito sem receber aquela luz forte diretamente nos olhos. Em modelos mais modernos, essa função pode até ser automática, viu? Com sensores que escurecem o espelho sozinhos. Às vezes, uma função simples que nunca você utilizou pode deixar sua viagem noturna muito mais confortável e segura.
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Barretão, só que não. Aliás, por falar em Barretão, o Gustavo Lima fez ontem um retorno, podemos dizer, apoteótico à Arena da Festa do Peão de Barretos na noite deste

de 2010. Inclusive, ele fez a contagem regressiva ali, né? Pôs fim ali a ansiedade do público, todo mundo esperando o Gustavo Lima. Ele entrou como se fosse um super-herói, coisa e tal. Tá abalando as estruturas do Barretão. O famoso Gustavo Lima, o doutor, o fantástico embaixador. É, e essa aqui a galera gosta, ó. Gustavo Lima. Fala, lojada.

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1: O operador nacional do sistema elétrico afirma que neste momento não há risco de falta de energia durante as eleições. Segundo o ONS, será realizada uma operação especial para acompanhar o sistema elétrico, como já ocorre em outros eventos de grande porte. Na Amazônia, a Enel também adotou uma medida preventiva. Recursos serão antecipados para que usinas de áreas isoladas possam estocar combustível e evitar problemas de abastecimento caso a baixa dos rios prejudique a navegação. Para 2027, porém, o ONS alerta que o cenário pode ser mais complicado, principalmente por causa dos possíveis efeitos do El Niño sobre o regime de chuvas no país.
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4: Muito legal, bom dia pra você, é o nosso Frequência Caprichadão por aqui, sua participação é mais que importante, aliás, ela é fundamental, então manda zap.
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4: É, fica à vontade, muito bom. 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
4: 10h25.

o som de Gilzinho na nossa manhã caprichada, a nossa frequência educadora. E aí, tudo belezinha, tudo bonitinho, tudo organizado? Como começou a segundona aí, hein? Ó! Ah? Ê, lasqueira, meu amigo Chicão tá na sintonia, né, Chicão? O Chicão tá daquele modelo.

0: Alex, tô transpirando mais que marmita. Falei, o calor. Ele falou, não, tô. Tá exalando.
1: Coitado!
0: Ai, confidencializou que foi pro Barretão no fim de semana. Chamou o pé no trem. 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Agora 10h37, rapidinho tem mais, segura aí, é pai bola.

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1: 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Ed Brito e Samuel. Toda mulher. Educadora. 10h38 é o nosso Frequência Caprichado no seu rádio.
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Essa música ficou muito bem interpretada, né? É de Brito Samuel, Toda Mulher. Ela está entre as tops mais tocadas no Brasil, esse som aí. Acertaram na veia, parabéns. Essa dupla é muito bacana, muito afinada, gosto demais. Alex, toca Marília Mendonça pra gente. Manda pra minha sobrinha, Laurinha, e pra toda a turma que tá curtindo aí. Obrigado, um beijo grande. Oi, Cidinha, valeu demais, audiência, amizade. Aliás, por falar em Marília Mendonça, o DJ Alok nesse fim de semana, né, se apresentou lá no Barretão e coisa e tal, fez uma homenagem com seus drones, aquela coisa toda, emocionou a galera toda. Ali os drones montando a imagem do rosto, podemos dizer assim, da Marília Mendonça, um momento muito marcante no Barretão aí.

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0: você juntinho conosco. Obrigado pela audiência e amizade. Ou se pega.
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0: Tocando o que você gosta de ouvir. 11:05.

0: compadre, tudo dominado aí. Daquele modelo, né? Um beijo pra você, gatona. Tamo junto, galera, na usina Cevasa. Alô, Julião, abraço pra você também, meu parceiro. Grande abraço aí pra turma. Tá sempre ao som da campeã de audiência. E sim, dou valor, hein? Aqui é assim, pouco papo e muito som. Segura aí.
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6: Pega muito bem pra gente voltar ao passado. 11:29 é a nossa frequência no seu rádio.

0: aí, Educadora Fega vem. Tudo certinho aí, tranquilidade total, Turmex. Daquele modelo, hã? Conta pra gente como foi o seu finalzão de semana. Foi daquele conturbado ou foi aquele finalzinho de semana mais clean? O que você aprontou, hein? Ê, lasqueira! 11 horas 37 minutos. Um abraço pra você que tá na nossa programação, onde quer que você esteja. Nesse início de semana, segundona brava, minha gente. O negócio não é bonito, não, mas vai dar certo, vai dar
1: bom
0: certo.
1: Bom dia, Alex Boy. Bom, Rob Galinho chegou. Feliz segunda-feira, Alex Boy. Alex, opa. Eu queria buscar o Lima, encantou lá em Barreto ontem, o retrovisor. Manda esse botão aí pra minha namorada Daniela.
0: Beleza.
1: Falei com o Bonato, Josimar lá, Barra. Pra todo aqui do Galinho, tá curtindo Alex Boy, na Educadora. Educadora, pega bem.
0: Aí, ele aí, ó. Tem
1: aquele franguinho no quiabo.
0: Hoje, Boy. Hoje tá liberado, meu irmão. A gente que agradece.
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0: tarde, trazendo muito som do jeito que nós gosta.
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0: Isso, galerinha, tá que tá numa boa, curtindo a gente. Obrigado. Alô, Andrezinha. Beijo pra você, uma alusão lá pro pessoal da Estilo, né? Na nossa sintonia, tudo de bom. Valeu, Andresa, meu amigo Brunão. Alô, Brunão, daquele modelo. O Anderson, o Juju, todo mundo aí na nossa sintonia, Bruninha, Osvaldão, Zé Milton, só tem os miozão do Goiás nesse momento. Tô sabendo que o fim de semana rolou um guti-guti por aí. É, né? Eita lasqueira, abração pra vocês aí, tamo junto sempre, Turmex. Ó, tô esperando o seu zap zap, cadê?
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0: Ei, lasqueira, são 48 anos de sucesso absoluto no seu radinho de pilha.
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0: produção, toca pra nós daqueles modão.
1: Bom dia!
0: Sabe aquela que tá fazendo sucesso, a do Zezé, que tá todo mundo cantando, tá fazendo sucesso no Barretão, aquela na madrugada. Essa é boa, hein?

Hoje meu sonho, sabe aquele arroz branquinho feito? É isso, aquela comidinha de vovó? É, aquele arroz bem branquinho, feito só no alho. Hã? Aquela... Não, pode ser na banha.

0: sabe? Geminha, você prefere geminha mole ou geminha mais firme? Eu, do jeito que chegar, eu mando o trem.
1: Bom dia!
0: Aliás, boa tarde, né? Meio dia e um. Ah, você gosta, não? Zoiudinho? Ovinho fritinho ali, aquele arrozinho feito no dia, na banha. E aí? Você é daquele mais light?
2: Coitado!
0: Ah, eu vou nesse trem.
3: Não, sai daí!
0: Eu gosto.
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1: Oi, boa tarde pra vocês, ZYD832, canal 272, Educadora FM Batatais, estado de São Paulo. Eu, Alex Boy, junto com você até a uma da tarde, bora. 102,3. Ah, vai ser bom pra lá. Segunda-feira. Ótima semana pra você, tá? Chama.
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1: Ô, produção, sabe aquela do Barretão que tá fazendo sucesso? Essa é boa. Estrala aí pro povão. Vai lá, vai lá.

0: Os Barões da Pisadinha. Maravilha. É o nosso Frequência Educadora. Lembrando que daqui a pouquinho, uma da tarde, ela, Cícero e Paula no seu rádio, trazendo toda a sua alegria, toda a sua energia. Você vai gostar, hein? Pro nosso comecinho de semana. E aí, como estão as coisas por aí? Tudo dominado, tudo tranquilex? Ana Lúcia, um beijo pra você, obrigado pelo carinho. Pessoal lá do Dia Inteirinho, meu amigo, o famoso Arroz, presidente lá do Dia Inteirinho, grande Arroz, valeu garota, é nóis que tá. Toda a turma de plantão aí, meu amigo Emerson, famoso Emerson Chaveiro, o fenômeno do Timburé. Ei, rancheiro, plena segundona, que ação a carne, você está doida, hein?
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0: Ninguém dá conta de vocês, não, mãe? Você tá doido?
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7: Por acaso, você já reparou naquela pequena alavanca que tem embaixo do retrovisor interno de muitos carros? É, que tem gente que dirige o mesmo veículo há anos e nunca descobriu para que ela serve, né? Olha, ela é muito útil, viu? A função é a de reduzir o ofuscamento provocado pelos faróis do carro que vem atrás durante a noite. Ao acionar a alavanca, você muda o ângulo do espelho e passa então a enxergar um reflexo mais fraco, suficiente para acompanhar o trânsito sem receber aquela luz forte diretamente nos olhos. Em modelos mais modernos, essa função pode até ser automática, viu? Com sensores que escurecem o espelho sozinhos. Às vezes, uma função simples que nunca você utilizou pode deixar sua viagem noturna muito mais confortável e segura.
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2: Oi, ótima tarde pra você, meio-dia e 21. Gabrielzinho, sentido Uberaba. Daquela época, hein? Ei, futuro.

Meio dia e 29, Vitor Clay, Lulu Santos, A Cura, boa tarde. Pouco papo e muito som no seu rádio. 1993. Pra recordar.

onde quer que você esteja na sintonia certa, a gente agradece demais a sua audiência, a sua amizade, desejando, claro, uma semana top demais. Que beleza, Danizinha, um beijo pra você, gatíssima, tá sempre ao som da Edu, minha parceira, gente boa demais, nossa ouvinte maravilhosa. Quem mais tá comigo aqui, ó? Alex, toca um som aí pra gente, cheiro de culpado. Ah, é do Júnior e César, né? Música tá estralando também. Manda um beijão pra todo mundo que tá sintonizado. A gente tá aqui na loja.

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2: 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E a hora certa.
0: Meio-dia e 38.
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0: gostoso, menos é mais, hein? Isso, joga de ladinho, vem comigo, vem. Coisa boa. Comemorando. Educadora Vega vem 48 anos no ar, 15 minutos pra uma da tarde.
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0: Essa é top, hein? Marcos mais o Belucci. Pena que você já namora.

0: nosso educador aqui pega bem demais. 5 minutos para 1 da tarde. Ela já chegou toda glamurosa, toda trabalhada no glamour. Toda trabalhada. O que tá acontecendo aqui? Tá tudo misturado. Ah, aqui.
1: Ixi.
0: Não, agora deu
1: achou
0: certo.
1: Achou eu?
0: É que eu sou novo na casa.
1: Tá. A gente vai cantar onde, vó?
0: Ah, é bom gosto isso.
1: Olha, é verdade.
0: Você tá bem, com todo respeito,
1: muito
0: tá?
1: Muito obrigada.
0: Alô, Paul, tô falando bem das vestimentas, tá? Tô falando bem da minha amiga. O pessoal vai começar, Alex, para com isso, né?
1: A gente pode, Alex, a gente, ó, é da caverna do dragão, nossa era, não era?
0: E você lembra que o pessoal não chegou em lugar nenhum, tá igual nós.
1: E tem dia que nós também tá mais perdido que a galerinha da caverna do dragão.
0: Você tá doida? Eu acho que eu sou aquele do TACAP, sabe? Tinha um que era. Tinha um TACAP, tinha um da. TACAP é antigo falar TACAP? Aquele pedaço de pau,
1: por dentro. É da tua época, porque eu não lembro nem o que, que é isso. Ah,
0: cê, sério? Não vem me falar que você é de Sandy Júnior pra cá, não. Você não é.
1: Eu sou, Alex, Sandy Júnior.

0: Andy Chum.
1: Você é da época do Miro Osmar.
0: Do Peidão.
1: Sim. Eu te conheço, você de pau.
0: Ai, Deus. Ai, meu. Ó, nós somos do Vale da Sombra, mas sou um pouquinho mais nova que você, não vem, não?
1: Ó, de profissão, dá pra ir em Ribeirão voltar, ainda sobra um pedaço. Não dá? Os KM alongados aqui,
0: pô,
1: tô brincando.
0: Não fala assim da nossa idade, não, Alex. Não fala assim da nossa idade.
1: Você tá bem, não?
0: Tô ótimo.
1: Passou bem o fim de semana?
0: Bem, graças a Deus.
1: Preparada pra mais uma semaninha?
0: Vambora, né?
1: Papai do céu ilumine você, que seja uma semana especial pra todos nós, não é?
0: Que assim seja, Alex. Que assim seja. Uma semana iluminada, é o que a gente precisa.
1: Maravilha. Vocês vão ficar com ela toda simpática, toda glamurosa. Doutora Cissa de Paula, a Cissinha pros mais chegados. Eu tô de volta numa outra oportunidade por aqui. Tô novo na casa, tô chegando agora.
0: Você tá chegando agora?
1: Tô chegando.
0: Tá bom.
1: Ai, fiquem com Deus.
0: Aula pra nós.
1: Com eles estão indo na sequência. Cícero e Paula, grande abraço, ótima semana. Deixa eu almoçar, eu tenho um roscovo lá em casa hoje.
0: Aí sim, hein? Aí
1: aquele,
0: sim.
1: Sabe aquele tomatinho quarta fininho? Joga um cheirinho verde nele. Você prefere os ovos, você gosta dele aquele mais firme, mais molinho?
0: Eu gosto mole.
1: Aquele que fica, faz aquela melequinha amarela?
0: Eu gosto, eu gosto. Mas tem que ser caipira, tem que ser caipira, não gosto de ovo de grande.
1: Ah, eu vou te falar um negócio. Não gosto. Aqui nós é daquele modelo, quanto mais simples, melhor.
0: Melhor de bom.
1: Tchau, gente.
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6: O mercado nacional do açúcar iniciou a semana com cotações aquecidas e alta demanda nos contratos de exportação. A saca de 50 quilos do açúcar cristal, tipo cristalino, fecha cotada na média de R$ 142,80 nas usinas paulistas. O ritmo constante do embarque nos portos nacionais mantém também os preços firmes neste encerramento de mês.
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3: Por acaso, você já reparou naquela pequena alavanca que tem embaixo do retrovisor interno de muitos carros? É, que tem gente que dirige o mesmo veículo há anos e nunca descobriu para que ela serve, né? Olha, ela é muito útil, viu? A função é a de reduzir o ofuscamento provocado pelos faróis do carro que vem atrás durante a noite. Ao acionar a alavanca, você muda o ângulo do espelho e passa então a enxergar um reflexo mais fraco, suficiente para acompanhar o trânsito sem receber aquela luz forte diretamente nos olhos. Em modelos mais modernos, essa função pode até ser automática, viu? Com sensores que escurecem o espelho sozinhos. Às vezes, uma função simples que nunca você utilizou pode deixar sua viagem noturna muito mais confortável e segura.
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5: Segundo, minha gente, nessa tarde maravilhosa, vem comigo, Cissa de Paula, em ZYD 832, canal 272, Educadora. Gente linda desse meu Brasil, cheguei, 24 de agosto, 29 graus, com ela é melhor.
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1: Que maravilha, pra você curtir, pra você se divertir, pra começar uma segundona assim de leve, gostosa, que seja. Uma segundona produtiva, uma semana abençoada por papai, que ele nos ilumine, né? Que seja uma semana linda, uma semana pra gente reconstruir. É isso aí, tô com essa palavra na cabeça, reconstruir. Bora começar a nossa semana bem? Animadinho sempre aqui com ela, educadora. Pega bem.

History. Opa, deixa eu falar de Gustavo Lima, né? O embaixador que arrasou. Arrasou no Barretão. Que show foi aquele, embaixador? Todo mundo ficou de queixo caído, falou que ele tava um arraso, né? Um arraso com aquele sobretudo, ele tava arrasando em todos os sentidos, levou a família, curtiu. Todo mundo aproveitou muito do embaixador. Que showzasse, fora que ele entrou com uma caminhonetona. É... Arrasou, embaixador, como sempre ele arrasa, né? 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Daqui a pouquinho eu tô de volta. Tem babadinho? Tem, né?

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7: Hora de babado, minha gente, babadinho, babadeira, a 1h21 da tarde. E esse babado, hein, sobre Anitta. Anitta revelou que prefere não confirmar publicamente o namoro com Danilo Mesquita. Que ela tá namorando, todo mundo sabe, ela dá uma disfarçada, mas todo mundo sabe. O romance, começou aí início de agosto, tem dado o que falar nas redes sociais, e ela foi questionada, e ela falou que ela prefere não falar sobre a vida pessoal dela, tá? Que ela explicou, que ela deu uma vez uma entrevista para o

0: O Gloss, falando do equilíbrio. Foi uma entrevista sensacional, falando de tudo que hoje está acontecendo sobre o projeto, tal e tal e tal. Mas o que acabou bombando foi a vida dela no particular.
1: Rapaz!
0: Né? E assim, nada foi repercutido, só a vida dela pessoal. E ela falou, não tô mais afim?
1: Rapaz!
0: Eu não tô mais afim, porque... uma pergunta sobre o status amoroso ganhou mais repercussão do que todos os outros assuntos abordados na conversa que eu falei. Então a Anitta ressaltou que entende o interesse do público por sua intimidade, nunca teve problema, mas ela falou, não quero agora, não tô afim pra isso, o meu social não tá pra isso.
1: Ai, caramba!
0: Ela falou o seguinte, eu tô com um trabalho tão legal, tão importante, mas todo mundo quer saber só da minha vida pessoal, mas a maioria quer saber disso, né? Como é que a gente tá na vida pessoal, né? É. A maioria das pessoas só quer saber da nossa vida pessoal. Porque você faz, você trabalha e tal, não quer saber não, né? Anitta não tá muito diferente, tá? Não tá muito diferente de todo mundo. A gente trabalha, a gente é legal, mas todo mundo quer saber o que é a vida pessoal. Isso aí é curiosidade mesmo, é normal. Mas eu acho legal também ela dar aquela segurada, né? Dar aquela segurada nas redes sociais. Acho que é legal. Eu acho. Preservar um pouquinho, né? Preservar a intimidade da gente faz diferença, viu? Faz diferença mesmo. Acho que ela tá indo pra um caminho legal. Seguir aí a sua vida sem ficar dando muito detalhes. Eu acho que tá bem.
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0: E quem já chegou chegando, pegando bem nessa segundona, cadê o alôzinho? Cadê? Cadê meu alô? Cadê meu boa tarde? Cadê essa galera animada de segunda? Cadê a galerinha que já chega animadinha numa segunda-feira? Fala, Gigi. Giovana tá por aqui, essa linda, hein? Fala, Gigi! Tudo bem? Ótima tarde, Gia, pra você. Obrigada pelo seu carinho. Slack Tech. Não, ainda não. Tá cedo ainda. O Slack Tech tá cedo ainda. Calma que é segunda-feira. É só pra animar, Cissa. Um beijo pra você. Uma ótima tarde, lindona. Quem também tá aqui? A Franzinha. Um beijo pra você, minha linda, linda, linda. Também tá aqui? Tá curtindo, educadora? Tá super pegando bem. Já tá pedindo meus altas samba pra gente curtir. Claro, pra gente dar aquela animada, né? Então sobe o som. Educadora, pega bem.

0: Tudo vai ser tão perfeito. 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

Ai, meu Deus do céu. Apaixona muita gente. Country and Beat. Eu, Negro Seu Limões. 1h37 e é hora de falar dela. 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Daqui a pouquinho eu tô de volta. Tem uma galerinha animadinha aqui. Tocar.

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5: E a hora certa.
6: 1h40, minha gente.
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6: E quem tá curtindo a número 1, deixa eu mandar um abraço super apertado pro Gabriel Pupim. Tá ouvindo a gente aí, Gabriel do Batatais 10? Tá ouvindo a gente? Tá. Um abração, um beijo também. Obrigado pelo seu carinho, pela sua presença por aqui. Coisa boa. A Silvana, essa linda, também tá aqui, né, Silvana? Boa tarde, maravilhosa. Uma abençoada tarde de segunda pra nós, minha linda, pra nós. Que assim seja. Oi, Verinha. Aqui é a Verinha parabenizando a nossa amiga Evelyn. Faz aniversário hoje. Toca uma moda, ela gosta de um Zezé. Ela e você, né? Ela e você, né, velhinha? Gosta de um Zezé, né? Oferece aí quem oferece. Quem oferece pra ela é a Vera, Franciele, Francilene e a Sheiza. Sheiza. Ó! Oh! Aniversário de Evelyn. Parabéns, muita saúde, bênçãos, vitórias sempre, sempre na sua vida. Que papai te ilumine muito, viu? Vou caprichar no Mirosmar aqui, tá? Quem também tá aqui? Toca Shania, olha, Maria Ramos, olha ela. Na nossa tarde, coisa boa, coisa boa. Um beijo pra você também. A Mi tá por aqui também, né? A Michele. A Michele tá pedindo uma animadinha com o Dilcinho. Só se for agora, bora ter.

0: E Lauana Prado, Simone Mendes, saudade burra, educadora pegando bem, hein? Olha só, faltando 4 minutinhos para as 2 da tarde e vai ficando por aqui a vistoria veicular. 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
3: A dívida pública dos Estados Unidos ultrapassou pela primeira vez a marca de 40 trilhões de dólares. O novo recorde foi atingido apenas 5 meses depois do endividamento americano chegar a 39 trilhões. Entre os fatores que pressionam as contas estão os gastos com defesa, programas sociais e custo crescente dos juros da dívida. Nos primeiros 10 meses do ano fiscal de 2026, os juros já se tornaram a segunda maior defesa do governo federal, atrás apenas da Previdência Social. O limite atual da dívida americana é de 41 trilhões e 100 bilhões de dólares, o que pode levar o Congresso a um novo debate sobre a elevação ou suspensão do teto da dívida.
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4: Ótima tarde pra você. Vem comigo. Cissa de Paula, em ZYD 832, canal 272, Educadora Batatais, São Paulo.
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4: Segundamos, força na peruca, 24 de agosto, 30

0: milionário, Guilherme Benuto. Educadora pegando bem 2:16. 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
8: 12h21, ótima tarde para você. Hora de falar de esportes. 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
8: Jogos movimentaram no final de semana o Campeonato Brasileiro. A 24ª rodada teve a vitória do Fluminense sobre o Remo por 2-1. Internacional e Atlético Mineiro não saíram do 0-0. O Cruzeiro de virada derrotou o Flamengo por 2-1. Palmeiras, eita, o Cruzeiro, hein? O Palmeiras recebeu e goleou o Vasco da Gama por 4-1. É, o Bragantino fez 1-0 em cima do Grêmio. No Clássico Baiano, o Bavi, né? O Bahia levou a melhor e derrotou o Vitória por 2-0. Santos e Mirassol empataram em 1-1 na Vila Belmiro. São Paulo perdeu para Chapecoense por 1-0. Fechando os jogos de final de semana, o Coritiba derrotou o Corinthians por 2-1. A 24ª rodada só terminará hoje, segunda-feira, com Botafogo e Atlético Paranaense. O Palmeiras lidera agora o Brasileirão com 6 pontos de diferença, né? 51 pontos. O Flamengo, com um jogo a menos, é o segundo com 45. O Bragantino aparece na 7ª posição com 35. O Corinthians aparece na 10ª posição com 32. São Paulo é o 13º com 27. Um ponto a mais que o Santos em 14º. Mirassol abre a zona.

zona de rebaixamento. O Leão Caipira tem 24 pontos em 17º lugar. Próxima educadora, nos esportes, às 15h30. 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
4: 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Pega
5: bem. Muito bem, na sua tarde, 2h24. E quem tá aqui? Fala, meu amigo José Reinaldo. Ele tá com o seu som, trabalhando em casa, escutando a Educadora, animação total. Olha ele! Num sonzão top.
6: Boa tarde, Cícero. Tarde, José querido. Reinaldo. Coloca pra nós aí uma do DJ Bobo, pra relembrar aí. Ó. Educadora, pega super bem, Cícero. Um abraço.
5: Abraço pra você.
6: Ótima semana, abençoado pra todos.
5: Abençoadíssima pra você também, tá? Deixa eu mandar um alô pra Maria Fernanda, que também tá aqui na sintonia. Alô, Fê, um beijão também pra você. Tá aqui, tá curtindo a gente. Quem mais? Fala, Ana Cláudia. Beijo também, minha linda. Uma feliz semana. Obrigada sempre pelo seu carinho, tá bom? Tudo de bom? Bora, minha gente na Educadora.
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Tá aí você conferindo a Educadora, 2h36. Curtindo a melhor? Devia ser proibido, né? Henrique Juliano, maravilha. 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

0: 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Ai, gente, vai se preparando aí, que daqui a pouquinho eu volto com o Zap Redes.
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6: 2h41, é hora de Zap Redes e com conveniência 14 de março.
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3: 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A primeira com DJ Bobo. Oh, there's a party. E a segunda com NX Zero. Razões e emoções. Quero saber de você, hein? Qual delas é a sua preferida? Você vai curtir aí uma beiradinha de cada uma delas. Já vem votando.
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0: votação e você vota em qual? Deixa eu ver a galerinha aqui, ó, o Zé Reinaldo, ó, tá votando na número 1, né, Zé? Um abraço pra você, a Jéssica e a Jaque. Pera que eu embaralhei aqui. A Jaque é 1, a Jéssica é 2. Boa tarde, suas lindas. Ah, tá. Vocês estão fazendo duelando também, vocês duas também, né? Duelando. Uma volta na 1, outra volta na 2. Tá certo, pra ninguém brigar. Adoro. Quem mais tá aqui? Fala comigo, Eliel. Oi.
1: Tarde,
0: Eliel.
1: Semana abençoada, tá? Pra gente.
0: Que assim seja pra nós.
1: Dos amigos da equipe da Educa, todos os nossos lindos amigos aí de fevereiro. Tá bom? Pro João Luiz, pro Rodolfo Musquete. Tá bom? E pra você também, viu, lindona? Educadora, pegando super bem com a princesa Cissa de Paula também. Beijo.
0: Aí, Eliel. Beijo. Feliz semana pra você. A Roseli da Casinha já tá aqui, ó. Boa tarde, Cissa, musical 1. Ótima semana pra você e pra todos os ouvintes. Pra nós, minha linda, ótima, ótima semana. Bom, e você que tá curtindo a Educadora, é hora de conferir a segunda indicação.
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0: NX Zero, razões, emoções. Eu quero saber essa galerinha aí. Vamos de qual? De qual? Leandro Bressan, o homem da rosca, tá aqui, gente. Cadê o aplauso? O homem da rosca. Chegou chegando com tudo. Da rosca, desse... De pãozinho. O que, que é isso aqui, Bressan? Conta pra gente. O que, que é esse chau?
1: Boa tarde,
0: Santa. Tarde, querido.
1: Aqui da Panificadora Santa Isabel, voltamos na número 1. Manda um abraço aí pra Eliana, pro Cacá, pra Rosinha, pra Giovanni e pro Enio.
0: Eita!
1: Obrigado!
0: É palha italiana, gente, que ele tá fazendo. Nossa, pensa num trem bom. Ô, essa rosca tá linda, hein? Vou ter que buscar uma aí. Top demais, é o homem da rosca. Bom, gente, 2h51, com conveniência, 14 de março, é hora de você conferir a campanha.

0: Quest, Tim Maia. 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Educadora pegando bem, 3 e 1. 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
0: Tarde, tarde, gente linda. Tô na área. Cissa de Paula com você. Em ZYD 832, canal 272, Educadora Batatais, São Paulo.
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0: Segundamos, 24 de agosto, 30 graus na melhor.

0: Deu, hein? Thalita, meu.
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0: Vai, boiadeiro!

Mas mesmice. Educadora pegando bem, 3:18. Tá tudo bem aí? Tá tudo bem aí? Bom, daqui a pouquinho.

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3: Os principais candidatos à presidência apresentaram diferentes caminhos para a política externa brasileira. Entre os pontos em comum estão a busca por novos mercados, mais parcerias comerciais e o fortalecimento das exportações. As principais divergências envolvem o BRICS. Lula defende aprofundar as relações com o bloco, enquanto Romeu Zema propõe a saída do Brasil. Renan Santos defende uma relação mais pragmática e menor dependência da China. Os planos também prevêem diferentes graus de aproximação com Estados Unidos, Europa, Ásia, África e países do Mercosul.
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4: Hora de babado, hora de babado, minha gente, hein? Hora de babado para tudo, que é isso? Gente, eu posso dizer uma coisa? Cara de pau. Eita, amor, cara de pau. Parei, vamos contar? Carlinhos Maia expôs os prints de uma conversa com Davi Brito em que um ex-BBB cobra R$300 mil para perder, de propósito, uma luta contra Rico Melquiades. No evento lá do Rancho do Maia. O Rancho do Maia é uma bagunça que a gente não entende nada, nada vez nada, mas nesse caso aqui, ó, tem uma luta lá. Então, o embate foi cancelado após o Davi Brito alegar, assim, que ele tinha se machucado no aquecimento.
2: Ai, caramba!
4: A gente faz uma ideia, né? Porque a pessoa mente até a alma. Nossa, gente. Então, você nunca sabe quando é verdade, né? O embate foi cancelado, então, tá? E a polêmica, já começou aí a surgir polêmica, exposição de prints. Após o cancelamento da luta, a repercussão de que Davi Brito não devolveria o cachê recebido. Teve também. Carlinhos Maia perdeu a paciência,

publicou as gravações de tela da troca de mensagem com o Baiano. Nos registros do Instagram, Davi propõe deixar Rico vencer no segundo round por nocaute técnico, argumentando que isso geraria enorme repercussão, engajamento na internet e tal, e tal, e tal. O campeão do BBB 24 chegou a sugerir opções de parcelamento até para R$300 mil. Ele é audacioso, né? Diante da falta de acordo e da persistência de Davi, uma suposta lesão no ombro, Carlinhos criticou duramente o ex-colega de mídia, questionando o destino do prêmio que ele ganhou no reality show da Globo. Repercussão e resposta de Davi Brito. A confusão dividiu pessoas nas redes sociais e até o Rico Melquíades, né? Também postou algumas mensagens que ele não queria que... O Davi Brito não queria quebrar o nariz dele, então por isso que não dava certo a luta, não dava certo, que reconstruir o nariz ia ficar muito caro. Gente, esse Davi faz uma confusão, pelo amor de Deus, né? É uma confusão atrás da outra, e passou mal e não quer. Pra um ele pede dinheiro, pro outro ele fala que ele passou mal, pro outro ele fala que ele não quer que quebrar o nariz. Ai, gente. E aí depois que o Carlinhos Maia postou, né? Aí o Davi Brito chamou ele de 171, mão de vaca. E reforçando que possui seu valor profissional independente da opinião alheia. Nossa, então tá aí, ó. Polêmica atrás de polêmica. É o Davi Brito, né? É desse jeito, não vai mudar, mas de jeito nenhum. Né? Né? Né? Cadê o diploma dele de médico? Né? Cadê? Onde é que foi parar? Ele vai indo enrolando hoje, outra manhã, outra semana que vem, até quem vai cair na teia, né? Eu, hein? Você conhece alguém assim que vai enrolando pelas beiradas? Vai contando a mentirinha aqui, outra mentirinha ali. Você conhece? Você conhece? Ah, conhece. O Leandro conhece, não conhece não, Leandro? Ele tá rindo aqui. Você conhece, né, Leandro? Eita, deixa eu mandar um alô caprichado pro meu amigo Júlio Leone. Me deu café! Que delícia! Olha só, me deu um pacote de café na Nias. Um abraço pra você, já recebi, viu? Obrigada pelo carinho, Júlio! Júlio Leone também sempre na sintonia da educadora. Daqui a pouquinho ele vem pedir o modão dele aqui. Bora de Shakira. Oh! Dai, dai!

0: no rosa, Israel Rodolfo, na educadora, pegando super bem. Ô, gente, para tudo, para. Eu quero agradecer, viu? Porque, ó, Leandro Bressan, que isso, meu amigo, gente? Eu sou muito mimada pelos meus ouvintes, mas eu sou mimada. Ou eu sou cara de pau, eu tô na dúvida. Eu tô na dúvida se eu sou cara de pau ou se eu sou mimada. Porque, olha, Bressan, lá da padaria Santa Isabel, quero agradecer, Bressan. Gente, mandou pão pra todo mundo, pão quentinho, dá licença. Mandou pão quentinho, mandou rosca, mandou palha italiana. A palha italiana eu catei pra mim, por disfarçadamente na minha bolsa. Não vou contar, não, porque eu vou comer tudo sozinho. Mas tem uma rosca ali que, pelo amor de Deus, gente do céu. Falei, Denise, vamos fazer café. Agora nós tá fazendo café. Que trem bom demais, Bressan. Agradeço pelo seu carinho, tá? Ainda vem entregar, gente. Nossa, que tudo. Obrigado pelo seu carinho. Sucesso aí cada vez mais para você na padaria Santa Isabel. Obrigado imensamente pelo carinho. Talentoso, gente. Pensa num roscão. Corre lá que a rosquinha tá assim, ó, acabou de sair. Quentinha. Aquela rosquinha com açúcar, você passa uma manteiga, toma um café agora à tarde. Pelo amor de Deus! Coisa boa, coisa boa. Valeu, Bressan. Um abração pra você, querido. Gente, daqui a pouquinho eu tô de volta com esportes.
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0: 3h43. 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
0: No Campeonato Brasileiro da Série B, também foi disputada a 24ª rodada. A lanterna Ponte Preta recebeu e perdeu para o Avaí por 2-0. O São Bernardo, também em casa, ficou 1-1 com o Náutico. Esses foram os times paulistas que entram em campo no final de semana. Entraram, né? Nessa segunda-feira, o Novo Horizontino vai a Minas Gerais encarar o Atlético. A 24ª rodada da Série B só terminará amanhã, na terça-feira, com Botafogo de Ribeirão Preto encarando o Atlético Goianiense em Goiás. Na 18ª rodada da Série C do Brasileirão, o Ituano recebeu e perdeu para o Paysandu por 1-0. O Guarani foi a Paraíba e perdeu para o Botafogo local por 3-1. A Inter de Limeira ficou em 0-0 com o Figueirense. A Ferroviária de Araraquara, fora de casa, perdeu para o Maranhão por 1-0. O Brusque lidera a Série C com 31 pontos. O time paulista melhor colocado é a Inter de Limeira, em quarto lugar, com 29 pontos. Tá aí, próxima educadora nos esportes, amanhã, com Alto Posto Irmãos Ribeiro e Machados Multimarcas. 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
5: Com você, eu tô aqui nessa segundona. E quem tá aqui é meu amigo Paulo. Manda seu áudio aí, Paulo. Manda seu áudio que eu tô adorando.
6: Fala, clube! Aqui quem fala aqui é o Paulo.
5: Paulo!
6: Estamos lavando os implementos aqui na fazenda aqui. E é isso aí, não pode parar, né?
5: Não pode parar.
6: Pra nós aí, ex dos meus sonhos. É, do Gustavo Lima, faz um favor, manda aí pra nós aí.
5: Mando pra vocês aí. Eu falei pra ele, falei, ó, aqui pega bem, viu? Aqui nós pega bem. Ele falou que ele tá ouvindo bem. Mas vou atender, Paulo, eu vou atender o seu pedido e agora. Porque você sabe que aqui a educadora pega bem.

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2: Raduzão.
3: Fala, meu companheiro.
2: Sabia que de luz apagada é foda?
3: É complicado, é bom demais, meu
2: companheiro. MF Menos a Mais de novo, novamente.

Curtindo Educadora, pegando bem, gente. Tava comendo rosto, tomando café. Eita, coisa boa! Daqui a pouquinho a gente tá de volta, porque tem muito mais pra você curtir na Educadora. E deixa eu falar pra você, daqui a pouquinho tá chegando Modão na rádio, que pega muito bem. Fechamos aí a nossa tarde de sucesso, a última música fechando, né? Fechamos aí com Abalo Psicológico, Vitor Clay. Mas agora se prepara aí, segura aí, vem com chapéu e tudo, porque já já tem Modão, já já, segura aí.

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9: A Braskem entrou com um pedido de recuperação extrajudicial para reestruturar uma dívida de 10 bilhões e 300 milhões de dólares, cerca de 54 bilhões de reais. O processo permite que a empresa negocie diretamente com os credores novos prazos e condições de pagamento, com posterior homologação na justiça. Uma parte importante da dívida está em títulos emitidos no exterior. Uma das maiores petroquímicas do país, a Braskem afirma que as negociações com os credores foram intensificadas e buscam reorganizar as finanças e manter as operações da companhia.
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11: Aumenta o som aí que vem chegando modão, modão por aqui. Comigo, né? Cessa de Paula. Em ZYD 832, canal 272, Educadora. Gente linda desse Brasil, segundamos, 24 de agosto, 29 graus, com a melhor sempre.
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11: Sucesso!
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11: Só aumentar esse volume e bota no 120. Porque agora é hora de moda, bebê. Agora é hora de você participar, mandar alôzinho, pedir a sua e ficar à vontade, que a casa é sua, tá? A casa é sua! Bora com moda, bora começar, bora estralar. É o nosso MC que tá na área. Chega chegando comigo.

0: irmão da lua, amigo das estrelas. Gente, como que é, né? Internet, né? Essa música volta a fazer sucesso novamente. Ela é de 2003. E ela tá voltando a fazer o sucesso aí de mais de 23 anos. Que isso! Educadora pegando super bem na sua tarde. Você viu, né? Como é que foi aí o primeiro bloco? E só tá chegando mais modão, caprichado e lindo pra você que gosta. Já pediu a sua? Já eu vou atender. Segura aí.
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5: Por acaso, você já reparou naquela pequena alavanca que tem embaixo do retrovisor interno de muitos carros? É, que tem gente que dirige o mesmo veículo há anos e nunca descobriu para que ela serve, né? Olha, ela é muito útil, viu? A função é a de reduzir o ofuscamento provocado pelos faróis do carro que vem atrás durante a noite. Ao acionar a alavanca, você muda o ângulo do espelho e passa então a enxergar um reflexo mais fraco, suficiente para acompanhar o trânsito sem receber aquela luz forte diretamente nos olhos. Em modelos mais modernos, essa função pode até ser automática, viu? Com sensores que escurecem o espelho sozinhos. Às vezes, uma função simples que nunca você utilizou pode deixar sua viagem noturna muito mais confortável e segura.
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1: 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Já pediu material?

0: pra amanhã?
1: Opa, se já. Pedi naquele depósito que eu vi na rádio. Cimento tá bem mais em conta, né?
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4: Bora fofocar, bora fofocar. E a galerinha tá animada com a festa de Peão de Barretos. E vamos saber mesmo como que a galerinha gastou por lá. Exatamente. A Cela Lopes questiona influenciadores sobre quanto gastaram pra estar em Barretos. Gente, os valores chamam a atenção.
5: Ai, caramba!
4: A cantora influenciadora perguntou a alguns nomes presentes no evento quanto haviam desembolsado pra participar da tradicional festa do Peão de Barretos. E segundo a publicação do Fofoquei, tem algumas respostas aí. Tem uma galerinha que passou dos 6 milhões.
5: Rapaz!
4: É isso mesmo, quer que eu te conto? O Rincon declarou que investiu pra curtir aí os dias uns 6 milhões. João Vloss diz que gastou aí 100 mil por dia. Deu aí 1 milhão no período que ele foi. Camila Loures brincou que seus gastos já chegaram a 3 milhões. Eduardo Palhares respondeu em tom de brincadeira que pagou com a entrega 20 stories 10 reais. 2 milhões em publicidade, foi 2 milhões. A Natália Valente, né, ela falou que não pagou nada, levou toda a sua estrutura pra lá, mas assim, né, tá aí a galerinha gastando entre 6 milhões pra curtir a festa de Barretos. Eu só não vou porque eu queria gastar mais, esse orçamento é pouco pra mim. Esse orçamento é muito baixo. Esse orçamento, assim, é quase nada pra mim. Quase nada. Quase... Pra quê? O que é 6 milhões? O que é 6 milhões, gente? Né? O que é 6 milhões? Então, por isso que eu não vou. Falo nada, hein?
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4: E deixa eu ver quem tá aqui pedindo. Animadinha, animadinha, animadinha. Olha meu amigo Fabim. Tá tudo bem aí? Tá animadinho nessa segunda, hein? Que isso? O que você quer ouvir? Trio Parada Dura com Eduardo Costa. A gente já vai providenciar aqui pra você. Quem mais aqui mandando alô? Cícero, boa tarde, manda um abraço. Aqui é Tiago da Fazenda Santa Ana. Opa! Abraço, Tiago. Obrigada pela sua companhia. Um alô pro Júlio também. Ô, Cícero, você pegou... Que já tá até tomando teu café, Júlio. O Júlio tá perguntando se eu peguei meu café, Fabiola. Eu já tô até tomando seu café, Júlio, tá? Um abraço! Manda uma moda caprichada e muito obrigada pelo carinho. Mais uma vez, um café assim, ó, excelente. Maravilhoso, hein, bem? Maravilhoso! Olha só, quem tá mandando alô aqui pra gente? Quem tá mandando alô?
6: Oi, Cissa. Boa tarde.
4: Oi.
6: Cissa, toca aquela moda pra nós. Morena Cheirosa.
4: Morena Cheirosa.
6: Durval e Davi.
4: Eita!
6: Abraço, é moda, hein? Educadora pega bem.
4: Que isso! Um abração aí pra vocês. Obrigada pela companhia. E tem uma princesinha aqui.
7: Boa tarde, tia Cissa.
4: Boa tarde, meu amor.
7: A música do peão todo tatuado. Ofereço pra minha mãe, pra você e pro meu irmão Caio.
4: Ah, é?
7: Educadora, pega super bem. É a Miriam.
4: É a Miriam. Beijo. Um beijo. Pedido de princesa a gente não recusa, né? Pião todo tatuado. Vai comigo, vai comigo, vai comigo.
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0: moda é essa, hein? Del Monte Amaraí, morena cheirosa, é modão pra mais de metro. Educadora pegando bem, daqui a pouquinho eu volto com mais e com você aqui, claro.
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8: Olha só, gente, faltando 10 minutinhos para 5 da tarde. E olha que notícia interessante. O aplicativo CNH do Brasil ganhou uma nova função a partir de hoje e vai reunir informações do carro que passar por pedágios com o sistema Free Flow nas rodovias brasileiras. Os motoristas podem realizar o pagamento da passagem pelo pedágio em até 30 dias. O condutor vai receber um aviso pelo app no dia do ocorrido e o outro quando estiver perto do fim do prazo de um mês. De acordo com o Ministério dos Transportes, a plataforma vai identificar a concessionária responsável pela rodovia federal ou estadual e indicar o canal para pagamento do pedágio. O Free Flow é uma tecnologia de cobrança automática que permite a passagem de veículos pelos pedágios sem a necessidade de parada em cancelas ou cabines físicas. Atualmente, 14 concessionárias contam com o serviço dessa operação.
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8: 4h51, falar comigo, Marcinha. Marcinha, você
9: boa
8: quer
9: tarde,
8: moda?
9: Amiga, Cícero de Paulo, chama Marcos. Cícero de Paulo, será que você poderia tocar pra mim? E o Nexo Limões, Vivela com Vivela, quero oferecer especialmente pro meu esposo Alexandre, o meu amigo Tiago, meu amigo João Luiz, meu amigo Rodolfo, meu amigo Alex Boy, pra minha amiga mais linda da educadora,
8: ai, que Cícero de Paulo. Ai, meu Deus do céu, mas só se for agora pedindo assim. Marcinha, beijo. 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

0: João Carreira e Capataz, Mato Grosso e Matias, mas é moda linda demais. Caprichada demais. Você já pediu a sua? Daqui a pouquinho eu vou atender, hein? Já mandou o seu zapinho aqui, educadora? 999-86-1023. Manda teu zap, manda teu áudio. Vem participar com a gente nessa tarde segundona. Isso mesmo, animando a nossa tarde. Daqui a pouquinho tem mais na companhia de Casa Nova, Móveis e Acessórios. 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
4: A Petrobras prevê investir US$2,5 bilhões na perfuração de 15 poços na margem equatorial até 2030. O valor representa 37,5% dos recursos destinados à exploração de petróleo e gás no período. 3 novos poços na costa do Amapá ainda dependem de licenciamento ambiental do IBAMA. Considerada uma nova fronteira exploratória, a margem equatorial se estende do Amapá ao Rio Grande do Norte e é vista como estratégica para repor as reservas no país. A exploração, porém, enfrenta questionamentos de ambientalistas sobre possíveis impactos nos recifes, manguezais e comunidades tradicionais da região.
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5: 5:05. 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
5: Gente linda, bora de mais moda? Cissa de Paula, em ZYD 832, canal 272, Educadora Batatais, São Paulo.
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5: Na melhor sintonia, eu vou que vou nessa segundona, 24 de agosto, 29 graus. Oi!
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7: Aí, Júnior, o que será que tinha naquele áudio, hein, meu irmão?
8: César, eu também quero saber, velho.

Leandro Leonardo, Índia! É moda! E antes também ouvimos Eduardo Costa. Foi indicação do Zé Tobias. Ótima tarde pra você. Estamos aqui no sítio, escutando a educadora.

Cara, abraço, abraço, querido. Tudo de bom aí pra vocês, tá? Agora é 5h19. 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Daqui a pouquinho eu volto com aquele babadinho.

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4: O setor do arroz nacional começa esta semana operando com preços consolidados e entregas regulares nos centros de beneficiamento. A saca de 50 quilos do arroz em casca de primeira linha é comercializada na média de R$118,40. O equilíbrio entre oferta nas indústrias e o consumo no varejo assegura sustentação ao mercado.
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2: Bora fofocar! 5h24, que babadinho do bom! Fernando e Sorocaba vão levar um churrasco on fire a Dallas, no Texas. Dia 24 de outubro, a primeira edição internacional do projeto após mais de 150 edições no Brasil. O evento coloca lado a lado churrasco brasileiro, barbecue americano, sertanejo e country no River Ranch and Texas Horse Park. A dupla já gravou audiovisual Nash em Nashville e foi a primeira dupla brasileira a se apresentar no Grand Ole Opry. É um encontro de culturas que vai permitir que brasileiros e americanos vivam o evento juntos. Define aí o Sorocaba. Tá aí, que tal curtir um churrasco ao barbecue? Top! Eu gosto de barbecue. Ó, mas no churrasco eu nunca experimentei barbecue, não. Mas vamos tentar, né? Vamos tentar curtir uma moda sertaneja junto com country. Deve ficar bom, hein? É, deve ficar bom.
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2: Deixa eu ver quem tá aqui mandando alôzinho pra gente. Gente linda, Paris, Aparecida, Silva tá aqui. Ótima tarde pra você, tá pedindo um Jorge Matheus. Vou caprichar, vou caprichar, vou caprichar. Raíssa também tá aqui curtindo, educadora. Um abraço, minha linda. Obrigada pelo carinho. Você é diferenciada, hein? Obrigada, viu? Sou diferenciada, sou mimada pelos meus ouvintes, né? Fala sério. O que eu faço com esses meus ouvintes que eles me mimam muito? Você também quer um pedacinho da minha rosca? Eu te dou um pedacinho da minha rosca, tá uma delícia, menina de Deus. Sou diferenciada, então? Obrigada, um beijo. O que você quer? Ah, João Neto Frederico, já capricha, já capricha. A Fátima também tá aqui, Fátima. Ótima tarde pra você, sua linda. A mulherada tá em peso, hein? Que isso? Tá pedindo César Menotti e Fabiano, vou rodar pra você também curtir. Então aumenta aí, que é hora de atender. 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

Tereza Menotti, Fabiano, Jorge Matheus, dois corações, 5h39. Deixa eu mandar meu abraço aqui pro Regis, lá de São Sebastião do Paraíso. Olha, essa semana, vocês, eu tô chegando em casa mais cedo, então dá pra passar e falar um alô. Ai, que delícia! Um abraço, querido. Que bom ter sua presença aqui, nem que for nos 45 do segundo tempo. Tá ótimo! Tá bom, Regis? Abraço, uma feliz e abençoada semana pra você. 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Daqui a pouquinho eu tô de volta, último bloco.

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7: Gente, gente, gente, ainda tem a mensagem aqui do Vanderlei. Fala, meu amigo, segundamos.
8: Ô, oh, oh, boa tarde.
7: Tarde?
8: É, esse final de semana não deu não, hein? Gavião virou galinha, urubu virou pardal. Mas tá ferrado com esses times.
7: Futebol tá difícil, hein?
8: E o time da Júlia que vai pro rebaixamento?
7: Não, Júlia não quer não, mas será que não vai mesmo, hein, Júlia? Vamos torcer, né? Final de semana o futebol não foi muito bom não, hein? Foi não. Dá-lhe moda sertaneja aqui pra gente alegrar. Simone Mendes, educadora pegando bem.

0: tempo. Chitãozinho, chororó, nem te falo, o tempo meu já deu, né? Mas amanhã eu tô de volta, juntamente com Casa Nova Móveis e Acessórios. 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Gente linda desse meu Brasil! Fui, um beijo enorme, fica com Deus, uma semana linda, linda, linda de bonita, abençoadinha. Eu deixo vocês com ele, João Luiz, na programação e Boteco, vem vindo aí, hein? Beijo, tchau, tchau.
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5: Oi, eu sei que a segunda-feira dói, machuca no coração, mas ela está terminando. Como foi a sua segundinha? Meu povo e minha pova, lindões e lindonas, sorriu até chegar na nuca ou chorou ao acordar de manhã? Boa noite, meu amigo, minha amiga. Tô na área, na sua boa comunicação. Mais uma semana se inicia com você no Boteco, não é, bebê?
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5: Bora, Alvivaço, Centro Rádio TV, Alto da Vila Cruzeiro. Sou eu, João Luiz, na sua bela companhia por aqui.

0: Até às 10, ZYD 832, canal 272, Educador FM, Batatais, São Paulo.
1: Começou, hein?
0: Começamos o jogo aí, gente! Fala comigo, meus terráqueos!
2: E aí, seus alienígenas?
0: Tudo certinho? Como tá aí, hein?
3: Atenção!
0: 48 anos! Vamos trocando aquela ideia, aquela boa energia da comunicação da Edu. Temos o seu botecão, temos a sua noite educadora chegando depois das 8. Tem o Bruno e Barreto, Texana 37. 6 e 5! Boa noite, Batatais! Cheguei!

Zezé de Camargo e Luciano, amigo das estrelas, pra você ligadinho na sua noitinha. Começamos, hein? Começamos legal. Irmão da Lua, amigo das estrelas. Júnior e César, cheiro de culpado. Também o Bruno e Barreto, Texana 37. Assim começamos a sua noitinha sertanejeira no seu botecão de segunda-feira, dia 24. Alô, no Poranga. Paulão, bem-vindo. Boa noite. Ótima semana pra você, pra família toda aí, sempre curtindo a gente também, dando ar da graça e a grande audiência em No Poranga. Você tá chegando em casa, tá de boa aí, tá parado no semáforo, vai devagarzinho, não ultrapassa também na pista, tá na região da Mogiana, vai devagar e sempre constante, sem ultrapassar por lugares estranhos, e vai chegar com total saúde na sua residência.

0: quarta e última edição do Zap Hits do seu dia. Rapidinho, eu já vim trazendo aqui no seu boteco. Bem-vindos, boa noitinha.
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0: Guilherme. Oi, Deus. Primeira opção, hein? 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Oi, Cristina. Bem-vinda à programação do Botecão de Segunda. Tá finalzinho de mês já. Mas voou esse mês o cachorro louco. Uau, uau, uau. Valeu, Paulão. Cadê o voto aí, Paulo? Number.
1: Música 2.
0: João Bosco e Vinícius, Âncora. Fechou? Fechou, o Tibum sumiu, hein?

segunda opção já tá na parada, hein? João Bosco e Vinícius e os moradores de Ribeirão. Black. 6h21. Enquanto isso, Eduardo Costa vem trazendo a intermediária já já campeã. Bote aí. Oi, Marcinha, bem-vinda. Alô, Jefferson, boa noite. Ótima night é pra vocês aí na sintonia.

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0: Oi, Roseli! Noitinha, noitinha pra você, Rosé! Ô, Sandrinha, perdeu por um voto apenas a sua, hein? Bem-vinda, já vamos preparar o seu som, viu, Sandra? É a Sandra Márcia, sempre com a gente, uma excelente semana pra você. Obrigadão pelo carinho, pela audiência. Ah, Marcinha! Oi, Marcinha!
1: Boa noite, meu amigo.
0: Noite!
1: João Luiz, fala, João Luiz, deu voto.
0: Fala comigo!
1: Primeira opção.
0: Oi, pai! Ô! Primeira, só isso? Não mandou alô pra turma aí? Rosita, bem-vinda! Roseli, te vi nesse fim de semana, Renatão! Gabi! Good night pra vocês aí! Alô, César, voltou na 2! Obrigadão pelo voto aí, uma super noite pra vocês! Tamo junto e misturado na playlist! Valeu, Jefferson, foi na 2 também, né? Tamo junto! Enio foi na 2 também! Boa noitinha pra vocês aí, tamo junto e misturado! 6:30, volto já com muito mais. Tem muita coisa boa no outro bloco, hein? Bruno Marrone, Zé Henrique Gabriel, Henrique Juliano.

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0: Obrigadão, Sandra. Ótima noitinha pra você. A maior Gorete. Tem festa dupla aí? Sempre com a gente, conectada com a melhor, né, Gorete? Bem-vinda, excelente semana, uma noite magavilha pra vocês em Brodowski City.
1: Oi, João.
0: Oi.
1: Boa noite pra você.
0: Como é noite que tá também.
1: Bem?
0: Tá tudo beleza.
1: Bem?
0: Amém, tudo bem, vocês aí?
1: Queria te pedir uma luz pra oferecer com meu anteado,
0: faz
1: aniversário hoje,
0: José. Oh, faz aniversário hoje.
1: E também pra minha neta, Isabelle, que fez aniversário ontem.
0: A netinha.
1: A festa é dupla, é de dois de uma vez.
0: Aí é bom, hein? Aí é bom, hein?
1: Pra ele e pra todos vocês daí da rádio.
0: Obrigadão.
1: Beijo e um abraço pra vocês.
0: Amém, beijão também.
1: Põe a música do Eduardo Costa.
0: Ah, o Edu já tocou hoje. Manda outra aí. Parabéns às a família aí, hein? Os aniversariantes.
2: Depois de muito tempo.
0: Zé

0: Clássico, Ataíde Alexandre. Mais um bloco, hein? Daqui a pouquinho eu volto com os finais do Boteco.
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0: Merrão. Educadora. E aí, Merrão? Cuidado aí, hein? Cuidado com o Santos no domingo. Daqui a pouquinho tô voltando na sua noite às 20 horas com a Noite Eclética Educadora. Tem mais 3 na sequência no seu Botecão.
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0: Observatório Nacional. 18 horas, 59 minutos, 30 segundos.
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0: Em Brasília, 19 horas. Está no ar a Voz do Brasil. As notícias do governo federal que movimentaram o país no dia de hoje.
1: Olá, boa noite.
0: Boa noite para você que nos acompanha em todo o país.
1: Segunda-feira, 24 de agosto de 2026.
0: Vamos aos destaques do dia.
1: Saúde.
0: Meu SUS Digital vai oferecer teleatendimentos a mulheres em situação de violência e mães atípicas. Graziele Bezerra.
2: Cada usuária poderá realizar até 10 sessões. Ao final das sessões, a mulher poderá ser encaminhada para a continuidade do cuidado em um centro de atenção psicossocial.
1: Motoristas já podem consultar em um único lugar as passagens por pedágios eletrônicos e verificar se há tarifas pendentes.
0: Plataforma reúne dados sobre registro, situação da tarifa e canal de pagamento. Luciana Colares de Holanda.
3: O pedágio eletrônico, chamado de Free Flow, permite a passagem de veículos pelos pontos de cobrança sem a necessidade de parada em cancelas ou cabines fiscais.
1: Mobilização por pessoas desaparecidas.
0: Familiares podem doar DNA para auxiliar nas buscas. Pablo Mundim.
4: O DNA do familiar é incluído em bancos de perfis genéticos e pode ser comparado com materiais de pessoas encontradas vivas ou mortas cuja identidade ainda não foi confirmada.
1: Hoje, na apresentação da Voz do Brasil, Luciana Vasconcelos e Luciano Seixas.
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1: Pequenas empresas devem ficar de olho. O número de serviços disponíveis em órgãos do Poder Público Federal deve aumentar. E assim, podem surgir novas oportunidades de negócios.
0: E como funciona? Por meio de plataforma, o órgão público divulga uma necessidade de serviço ou de aquisição de alimentos. E os fornecedores cadastrados podem enviar suas propostas com o preço pelo qual realizariam o trabalho.
1: Quem tem mais informações ao vivo é Gabriela Noronha. Boa noite, Gabriela.
5: Boa noite, Luciano. Boa noite a todos os ouvintes da Voz do Brasil. Boa noite, Luciana. Olha, é isso mesmo. Bancos públicos, Correios e outras entidades federais, como o Fundo Nacional de Desenvolvimento da Educação, o FNDE, vão utilizar a plataforma Contrata Mais Brasil para contratar microempreendedores individuais em serviços de manutenção e pequenos reparos e também outros serviços. Com a assinatura do termo de adesão nesta segunda-feira, as instituições públicas se somam aos demais órgãos federais, como escolas, prefeituras, governos estaduais e também que já utilizam, né, a ferramenta para contratar os serviços. A lista inclui profissionais de diferentes áreas, como explica o ministro do Empreendedorismo, da Microempresa e da Empresa de Pequeno Porte, Paulo Henrique Pereira.
6: É a possibilidade de uma escola contratar o pedreiro, pintor do bairro, que às vezes tem a filha ou o filho estudando na escola, para fazer o serviço público, ao invés de mandar esse dinheiro para uma grande empresa. É um hospital que vai comprar comida de um produtor local, ou uma agência do Banco do Brasil que vai buscar lá a cozinheira para fazer um evento, que é uma empreendedora local, deixando o dinheiro nos territórios, nas localidades.
5: E olha, para participar, o MEI e microempresas devem acessar a plataforma com a conta gov.br, informar o CNPJ, realizar o cadastro no sistema de cadastramento unificado de fornecedores e, quando necessário, selecionar os serviços que oferecem. A partir daí, eles poderão enviar propostas para oportunidades disponíveis em seu município ou região. E a contratação é realizada toda de forma digital e pode ser concluída em até 5 dias após a publicação da demanda pelo órgão público. A secretária-geral do Ministério da Defesa, Sinária Wagner Fredo, conta como o sistema auxilia a contratação de serviço nas Forças Armadas.
7: Há uma conexão com os fornecedores locais para serviços de pequena monta. Então, a partir desse valor, que são aquisições até 13 mil, são feitas essas contratações. E hoje, dessas 390 unidades cadastradas, 148 já fizeram pelo menos uma aquisição.
5: E olha, a plataforma e o formulário de cadastro para fornecedores e órgãos públicos estão disponíveis no endereço oficial contratamaisbrasil.sistema.gov.br. Luciano.
0: Muito obrigada, Gabriela Noronha, pelas informações ao vivo aqui na Voz do Brasil.
1: O governo federal publicou

0: No Diário Oficial, resolução que define os segmentos que têm direito a crédito pelo Plano Brasil Soberano.
1: Tem direito a solicitar empréstimos ao BNDES, Banco Nacional de Desenvolvimento Econômico e Social, exportadores afetados pelas tarifas extras impostas pelos Estados Unidos e companhias e fornecedores que estão sofrendo com os conflitos no Oriente Médio.
0: Também podem acessar os recursos, projetos industriais e tecnológicos nas etapas de lavra associadas a beneficiamento, refino ou transformação de minerais.
1: E ainda produtores de fertilizantes e setores industriais de relevância para a balança comercial brasileira.
0: Quem usa o pedágio eletrônico nas rodovias, aquele que você passa sem parar na cancela e efetua o pagamento depois, agora pode acompanhar seus registros por aplicativo.
1: Em um só local será possível conferir as passagens em pedágios, os valores e até dar uma entrada em contestação.
2: O pedágio eletrônico, chamado de Free Flow, permite a passagem de veículos pelos pontos de cobrança sem a necessidade de parada em cancelas ou cabines fiscais. E a partir de agora, o motorista que usa esse sistema vai poder consultar todos os registros de passagem por meio do aplicativo CNH do Brasil, que tem mais de 81 milhões de usuários. Será possível consultar registros nas rodovias que utilizam o sistema, sejam elas federais ou estaduais. O ministro dos Transportes, Jorge Santoro, deu detalhes sobre a plataforma.
3: Qualquer pessoa pode consultar as suas passagens nos postos de Free Flow no país inteiro. Com o aplicativo ela vai ter a noção exata se passou ou não passou, quando ela passou, em qual rodovia ela passou. Agora ele tem um órgão oficial que é a Senatran que diz, ele passou ali realmente. Ah, mas eu não passei. Então ele vai lá no aplicativo, ele pode fazer a contestação, eu não passei, não concordo com aquela cobrança. Até nisso o aplicativo é mais moderno.
2: Hoje, 14 concessionárias já estão integradas à plataforma. O aplicativo envia notificações sobre a cobrança e o motorista tem até 30 dias para pagar pela passagem no pedágio. Mas atenção, o pagamento não é feito pela plataforma. O CNH do Brasil direciona o usuário ao canal disponibilizado pela concessionária. Reportagem Luciana Colares de Holanda.
0: Parentes de desaparecidos contam com a tecnologia para ajudar na localização dessas pessoas.
1: Em todo o país, postos de coleta de DNA do Ministério da Justiça e Segurança Pública estão preparados para receber os familiares que ainda não tenham doado material genético.
0: A doação é simples e aumenta as chances pela busca da pessoa que desapareceu.
4: São 342 postos de coleta disponíveis em todo o país. A coleta é uma forma de ampliar as chances de identificação de pessoas desaparecidas. O secretário nacional de segurança pública, Chico Lucas, explica que o DNA do familiar é incluído em bancos de perfis genéticos e pode ser comparado com materiais de pessoas encontradas vivas ou mortas, cuja identidade ainda não foi confirmada.
5: Existe, então, um universo de pessoas que ainda possam ser identificadas. Por quê? Porque muitas vezes os parentes não vão atrás, os parentes não sabem. A amostra só pode ser usada para fins de localização de desaparecidos, porque a pessoa pode ter receio de ser, por exemplo, comparado com um criminal. Então, essa identificação não serve a fins criminais, só civis.
4: Desde 2021, foram 815 identificações de pessoas desaparecidas através dos bancos de DNA. A recomendação é que participem da campanha, preferencialmente familiares biológicos diretos, pai ou mãe, filhos ou irmãos da pessoa desaparecida. Menores de idade também podem participar, acompanhados e autorizados por um responsável. A coleta é simples, feita com um cotonete ou uma pequena esponja na parte interna da bochecha. Não é necessário estar em jejum. Simone de Jesus, da Coordenação de Políticas sobre Pessoas Desaparecidas do Ministério da Justiça, defende que o procedimento ajuda na identificação.
6: Quem tem um familiar desaparecido, que doe seu material, que isso é uma possibilidade muito importante de poder resolver e ter uma resposta numa situação que a gente sabe que é tão desesperadora para todos os familiares.
4: Quem já forneceu DNA em campanhas anteriores não precisa repetir o procedimento. O perfil continua armazenado e pode ser comparado em novos registros. O familiar deve procurar os postos indicados pelo Ministério da Justiça, munidos de documento de identificação, o memorando de encaminhamento da delegacia e, se possível, documentos da pessoa desaparecida. Reportagem Pablo Mundim.
1: Os endereços dos postos de coleta podem ser consultados em gov.br/mj.
0: Escuta, acolhimento e orientação a mulheres em situação de vulnerabilidade.
1: A partir de hoje serão disponibilizados 100 mil teleatendimentos a elas pelo SUS.
0: Conheça os detalhes na reportagem de Graziele Bezerra.
7: O serviço é voltado a mulheres em situação de violência, mães atípicas e mulheres que cuidam de familiares com deficiência ou doenças raras. A expectativa é realizar até 100 mil teleatendimentos por mês a partir desta segunda-feira. As consultas poderão ser agendadas via Meu SUS Digital, como explica a secretária de Atendimento Especial da Saúde do Ministério da Saúde, Ana Luísa Caldas.
8: Essa oferta de maneira remota, de maneira na palma da mão, para a gente facilitar e de fato conseguir superar algumas barreiras de acesso. A gente sabe que a gente ainda não consegue ter a capilaridade que a gente gostaria de ter de serviços especializados em todos os territórios nacionais. Então, por que não utilizar também da saúde digital, atendimento remoto, a favor e em prol dessas pessoas no território?
7: Para agendar um atendimento, basta acessar o aplicativo Meu SUS Digital com a conta gov.br, selecionar a opção Acolhe Mais e realizar o cadastro. Em até 24 horas, a paciente receberá o contato da equipe do SUS para escolher a data e o horário da consulta. Cada usuária poderá realizar até 10 sessões, com possibilidade de realizar um novo ciclo quando necessário. Especialistas em saúde mental foram capacitadas para identificar situações de risco em que a paciente esteja, como explica o ministro da Saúde, Alexandre Padilha.
9: Começa com a psicóloga, combinando com aquela mulher, qual que é a palavra que você pode usar como código para interromper a consulta, se você se sentir em situação de risco, se o agressor passar por aqui, entrar por aqui, né? O papel vai ser acolher e buscar construir o conjunto do cuidado junto ali com o município, junto com a rede local, com as potências que a rede local tem, né?
7: Ao final das sessões, a mulher poderá ser encaminhada para a continuidade do cuidado em um centro de atenção psicossocial ou em um outro serviço da rede. O teleatendimento está disponível de segunda a sexta-feira, das 8 da manhã às 8 da noite, e aos sábados, das 8 da manhã às 2 da tarde. Reportagem Graziele Bezerra.
1: E uma ferramenta digital ajuda quem deseja se livrar do vício em bebidas alcoólicas.
0: Disponível no Meu SUS Digital, o Modera Brasil disponibiliza testes, dicas e informações e pode recomendar ao usuário a procurar ajuda médica.
1: O tratamento para o alcoolismo está disponível no Sistema Único de Saúde.
10: Davi Alves de Souza, morador de Brasília, é filho de um pai alcoólatra e perdeu a mãe aos 7 anos de idade. Ele conta que encontrou na bebida uma forma de preencher o vazio deixado pela mãe. Aos 42 anos, decidiu buscar ajuda para abandonar a dependência.
11: Pedi trabalho, pedi esposa, falei assim, eu não quero mais, eu acho que eu vou conseguir, eu tenho certeza que eu vou conseguir.
10: Dados do Ministério da Saúde apontam que cerca de 20% dos brasileiros com mais de 18 anos ingerem pelo menos 6 doses de álcool em uma única ocasião. O consumo excessivo é um dos principais fatores de risco para diversas doenças. Também provoca prejuízos emocionais e sociais, como lembra a gerente do Centro de Atenção Psicossocial, Álcool e Outras Drogas de Samambaia, Gabriele Tereza de Jesus.
12: Normalmente a família chega um momento que não quer mais, nem os filhos, nem a esposa, então eles vêm na questão do trabalho, deixam de ir ao trabalho ou perdem o emprego, ficam em situação de rua.
10: A ferramenta ferramenta Modera Brasil, disponível no Meu SUS Digital, oferece meios de prevenção ao uso exagerado de bebidas alcoólicas. O aplicativo permite ao cidadão avaliar o padrão de consumo e recomenda, quando necessário, procurar os serviços da rede pública de saúde. O Modera Brasil foi desenvolvido pela Universidade de São Paulo em parceria com o Ministério da Saúde. Como explica a secretária de Atenção Primária à Saúde, Ana Luísa Ferreira Caldas.
13: O aplicativo ele vem como uma ferramenta de autocuidado apoiado para fazer a avaliação do nosso consumo alcoólico enquanto cidadãos, mas também traz diversas ferramentas dentro do próprio aplicativo para educação em saúde, traz o consumo, né, de quanto que custa esse consumo alcoólico que as pessoas acabam utilizando na sociedade de maneira geral, exatamente para a gente poder fazer promoção da saúde, levar o autocuidado apoiado e conhecimento técnico baseado em evidência para a população se sentir também segura com as informações na palma da mão.
10: E para quem precisa de ajuda para enfrentar problemas relacionados ao consumo de álcool, a Unidade Básica de Saúde é a primeira porta de entrada para o cuidado no SUS. As equipes orientam como reduzir ou interromper o consumo e oferecem ainda tratamento de saúde para doenças associadas ao uso de bebidas e, quando necessário, encaminham para um atendimento especializado nos Centros de Atenção Psicossocial, Álcool e Outras Drogas, CAPS. Reportagem Cleide Lopes.
0: A vacinação de crianças e adolescentes menores de 15 anos segue em todo o país até 1º de setembro dentro da campanha nacional de multivacinação.
1: Pais e também responsáveis devem procurar uma unidade de saúde e levar a caderneta de vacinação em papel ou pelo Meu SUS Digital para conferir se há doses em atraso e manter a proteção contra mais de 20 doenças.
0: No último sábado, o Dia D reforçou a mobilização com atendimento em unidades de saúde, pontos móveis e espaços públicos.
14: Em Brasília, o servidor público Daniel Moreira aproveitou o dia de folga para atualizar a caderneta de vacinação dos filhos.
15: Eu trouxe as crianças para verificar se a cobertura vacinal estava adequada, se não. E aproveitei e também verifiquei se as minhas vacinas estavam em dia.
14: Famílias inteiras reservaram o sábado para ficar em dia com a saúde. Unidades básicas de todo o país abriram as portas para a campanha de multivacinação. O ministro da Saúde, Alexandre Padilha, falou da importância da vacina.
16: Vocês, pais e mães atuais, só não têm paralisia infantil, só não tiveram meningite, só não tiveram sarampo, porque um dia o seu pai e a sua mãe saiu de casa e te levou para vacinar. Hoje a vacina está o ano inteiro lá. Se tiver dificuldade de levar na unidade de saúde, faz uma autorização para tomar a vacina na escola, que as equipes de saúde da família de todo o país vão até as escolas vacinar as crianças. Então tem toda a oportunidade para vacinar, manter sua criança protegida.
14: Por causa do surgimento de um surto de sarampo em vários países das Américas, a vacinação contra a doença está sendo reforçada, como destacou o ministro Alexandre Padilha.
16: Quem é de São Paulo, São Bernardo e Guarulhos, são três cidades que hoje têm pouco mais de 20 casos identificados desde o começo de julho, precisa tomar a vacina do sarampo, mesmo se achar que está com a caderneta atualizada.
14: O dia D de vacinação também atraiu idosos de gestantes aos postos de vacinação. Foi o caso da aposentada Dalva Dourado.
17: Sem as vacinas, não é como que a gente vai se livrar das epidemias, das doenças. Tem que vacinar.
14: Já a bancária Ana Paula Medeiros trouxe o filho e acabou também sendo vacinada.
18: Eu tomei três, todas que estavam em atraso, e aí agora já está tudo em dia.
14: A pequena Maria Clara de Andrade, de 10 anos, resumiu bem o sentimento de estar imunizada.
19: Se você pegar uma doença, pode ser pior do que vacinar, bem pior.
14: A campanha segue até o dia 1º de setembro com a oferta de 20 vacinas do calendário nacional. A estratégia protege contra doenças graves como meningite, tuberculose, hepatite e cânceres associados ao HPV. Reportagem Luana Karen.
1: Já está disponível para consulta o quarto e último lote da restituição do Imposto de Renda 2026.
0: O valor pode ser creditado na conta do contribuinte até o dia 31 de agosto.
1: A consulta ao lote pode ser feita no portal ou no aplicativo da Receita Federal.
20: A consulta ao quarto lote de restituição do Imposto de Renda à Pessoa Física de 2026 começa nesta segunda-feira, dia 24 de agosto. O lote também inclui restituições residuais de anos anteriores. São 521.935 restituições, que somam quase R$1.240.000. O crédito será realizado em 31 de agosto e é feito somente em conta do titular da declaração. Entre os beneficiados estão contribuintes com prioridade legal, como idosos, pessoas com deficiência

0: ou doença grave e contribuintes cuja a principal fonte de renda seja o magistério. A consulta pode ser feita no portal da Receita Federal, gov.br/Receita Federal, em Meu Imposto de Renda, e depois em Consultar Minha Restituição. Também é possível verificar a situação pelo aplicativo da Receita Federal. Se houver pendências na declaração, o contribuinte pode corrigir as informações por meio de uma declaração retificadora. Dilson Santa Fé, para a Voz do Brasil.
1: Foi apresentada esse mês a versão atualizada de uma publicação com o mapeamento de riscos para a prevenção de desastres naturais no país.
2: O texto traz avanços científicos e técnicos das últimas décadas, desde a obra original publicada em 2007.
1: O objetivo é apoiar os municípios na elaboração de planos, projetos e obras de redução de riscos diante dos impactos trazidos pelas mudanças climáticas.
2: Entre elas, o fenômeno do El Niño, que traz impactos como chuvas acima da média na região sul e seca e calor acentuados na porção norte.
1: Foi o que apontou Rodolfo Moura, diretor do Departamento de Mitigação e Prevenção de Risco do Ministério das Cidades.
3: Só é possível atuar nos desastres se a gente conhece o risco. No momento que a gente está vivenciando agora, de crise climática, de possível intensificação dos processos com o El Niño que se avizinha. Então a gente entende que é um documento que pode já surtir efeito como um documento que pode trazer ações de prevenção de norte a sul do Brasil.
2: A publicação está disponível no site gov.br/cidades.
1: A música brasileira e suas partituras agora na internet.
2: Um espaço onde notas, acordes e melodias que fazem parte da nossa história estão a um clique de distância.
1: O novo portal de partituras amplia o acesso a esse patrimônio musical, colaborando também para o ensino musical brasileiro.
4: Chico Buarque, Tom Jobim, Hermeto Pascoal, nomes da música brasileira que agora tem partituras de suas composições reunidas na plataforma online Partituras Brasileiras. A diretora do Centro de Música da Fundação Nacional de Artes, FUNARTE, Eulícia Esteves, explica o que é possível encontrar no site.
5: Partituras do nosso cancioneiro popular, partituras de música de concerto, de compositores brasileiros, ou seja, é uma plataforma de partituras de compositores nacionais, para várias formações, para orquestras, para bandas e para instrumento solo também.
4: O acervo contempla materiais voltados ao ensino musical. Além das partituras, é possível também conhecer obras da música brasileira em formato digital. Na plataforma, o usuário pode pesquisar em itens como catálogo geral, ensino musical e Bienal da Música Brasileira Contemporânea. Eulícia Esteves, da FUNARTE, destaca quem pode usar o material.
5: Músicos, professores, pesquisadores, amantes da música brasileira de uma forma geral.
4: A plataforma vai permitir o aumento gradual do acervo, como explica o músico, pesquisador e professor Renato Borges.
6: Porque já existe uma quantidade razoável de repertório que é disponibilizado, né, e em projetos digitais a tendência é que essa quantidade vai aumentar com o passar do tempo.
4: A pesquisa da partitura pode ser feita pelo nome do compositor, título da obra e formação instrumental, como banda marcial, por exemplo. Também é possível pesquisar por diferentes instrumentos e tipos de voz, como soprano e tenor. O endereço da plataforma é partiturasbrasileiras.funarte.gov.br. Reportagem, Márcia Fernandes.
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2: A lista de espera do programa Universidade para Todos, o ProUni, para o segundo semestre do ano, recebe manifestações de interesse nos dias 26 e 27 de agosto, quarta e quinta-feira.
1: Podem participar os candidatos que não foram pré-selecionados nas chamadas anteriores e aqueles que não conseguiram vaga por falta de formação de turma.
2: O processo é gratuito e deve ser feito pelo Portal Único de Acesso ao Ensino Superior.
1: E essas foram as notícias do Governo Federal.
2: Uma realização da Secretaria de Comunicação Social da Presidência da República.
1: Com produção da empresa Brasil de Comunicação.
2: Fique agora com as notícias do Poder Judiciário e do Congresso Nacional. Uma boa noite.
1: Boa noite para você. Até amanhã.
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9: Supremo inicia audiência pública para debater a constitucionalidade de dispositivos da lei antifacção.
10: TST discute o controle do uso de banheiro no trabalho.
9: STJ decide que judiciário só pode determinar tratamento pelo SUS no exterior em situações excepcionais.
10: Boa noite, eu sou o Arthur Filho.
9: E eu sou Walter Lima.
10: O Supremo iniciou hoje uma audiência pública para debater a constitucionalidade de dispositivos da lei antifacção.
9: Ao todo, 48 expositores foram admitidos para apresentar argumentos técnicos sobre dispositivos da nova legislação, que são questionados em 4 ações diretas de inconstitucionalidade em tramitação na corte.
10: Oficialmente denominada Marco Legal do Combate ao Crime Organizado, a lei que entrou em vigor em março alterou o Código Penal, o Código de Processo Penal e outras leis penais.
9: O texto define como facção criminosa o agrupamento de pelo menos 3 pessoas que empreguem violência, grave ameaça ou coação para exercer controle territorial ou social, intimidar a população e autoridades ou atacar serviços estruturais essenciais. A audiência será retomada amanhã pela manhã e se estende na parte da tarde.
10: Judiciário só pode obrigar o SUS a custear tratamento médico no exterior em casos excepcionais, como comprovação de que não há tratamento eficaz disponível no Brasil.
9: Para o STJ, o direito à saúde não garante acesso à melhor tecnologia médica disponível no mundo. Fátima Uchoa.
11: Com esse entendimento, a segunda turma do STJ manteve a negativa do TRF4 para que a União custeasse o transplante intestinal e o tratamento de uma menina de 11 anos em hospital dos Estados Unidos. O ministro relator Marco Aurélio Belize explicou que havia dados técnicos sobre hospitais brasileiros habilitados para o referido transplante. O ministro também ressaltou que a proteção integral assegurada a crianças e adolescentes não afasta a necessidade de observar os critérios técnicos, a organização do SUS e a igualdade na distribuição de recursos, devendo a proteção integral ser harmonizada com a sustentabilidade do sistema e com as escolhas legítimas de política pública.
10: O TST faz audiência pública nesta terça-feira para debater o controle e a limitação do uso de banheiro por empregados durante o trabalho.
9: O assunto diz respeito principalmente a setores específicos como teleatendimento e frigoríficos. Simone Moura.
12: Para muitos trabalhadores, o tempo de trabalho é tão cronometrado que é difícil até ir ao banheiro durante o serviço. Mas essa é uma necessidade básica de qualquer pessoa. Por isso, o assunto virou tema de audiência aqui no TST. O Tribunal Superior do Trabalho quer ouvir trabalhadores, empresários, médicos, para discutir a possibilidade de acordos e convenções coletivas flexibilizarem regras relacionadas ao uso de banheiros em atividades como teleatendimento e frigoríficos. A audiência será realizada às 14h desta terça-feira na sede do TST, com transmissão ao vivo pelo canal do Tribunal no YouTube.
10: Participação dos eleitores é destacada pelo presidente do TSE durante a eleição simulada no Maranhão.
9: Teste reuniu mais de 1000 eleitores e reproduziu as condições de uma eleição real. Vitor Struck.
13: A participação dos eleitores é fundamental para garantir a força e a legitimidade da democracia. A avaliação é do presidente do TSE, ministro Cássio Nunes Marques, que acompanhou uma eleição simulada em Paulino Neves, no Maranhão. A iniciativa, promovida pelo TRE do Maranhão, é acompanhada pelo TSE. Funcionou como um ensaio para as eleições gerais de 2026. A simulação reproduziu as etapas de uma eleição real, desde o primeiro voto até a emissão do boletim de urna no fim do dia. Técnicos e observadores do TSE acompanharam a operação. Segundo o presidente do tribunal, o uso da tecnologia na justiça eleitoral tem como objetivo garantir que a vontade do eleitor seja registrada de forma exata, transparente e segura.
14: A tecnologia, para essa justiça especializada, nunca representou um fim em si mesmo, mas sim o meio pelo qual garantimos que a vontade do eleitor seja registrada de forma exata, transparente e inviolável.
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0: você, uma boa noite.
1: E até amanhã.
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4: Eu sou Paula Groba.
5: E eu sou Ricardo Nakaoka.
4: E estes são os destaques de hoje do Jornal do Senado, que começa agora.
5: Fim da escala 6x1 é defendida em sessão de homenagem ao Tribunal Superior do Trabalho.
4: PEC com mudanças na segurança pública chega ao Senado.
5: Campanha mobiliza familiares de desaparecidos para coleta de DNA.
4: Boa noite.
5: Boa noite.
4: O mundo do trabalho mudou, os desafios também. A inteligência artificial, a automação e as plataformas digitais estão transformando profissões, jornadas e relações entre trabalhadores e empregadores. Em meio a tantas mudanças, velhos problemas permanecem, mas ganham novas formas.
5: Uma sessão especial do Senado celebrou nesta segunda-feira os 80 anos do Tribunal Superior do Trabalho. Durante o evento, parlamentares e representantes da Justiça Trabalhista defenderam o fim da escala 6x1 e o combate à precarização no mercado laboral. A repórter Marcela Diniz traz os detalhes.
6: Em 1946, o então Conselho Nacional do Trabalho passou a integrar oficialmente o Poder Judiciário e a se chamar Tribunal Superior do Trabalho. De lá até hoje, muita coisa mudou nas relações entre patrões e empregados. Terceirização, trabalho intermitente e outros tipos de contrato que não abrangem direitos que eram consagrados em outros tempos, como férias remuneradas e auxílio-doença. A tecnologia também impactou o mundo laboral. Diante dessa realidade, a Justiça do Trabalho precisa compreender os novos cenários e assegurar proteção ao elo mais fraco, o trabalhador. O presidente do TST, ministro Luiz Felipe Vieira de Melo Filho, comentou esse desafio.
7: A inteligência artificial, a automação, a economia digital e o trabalho intermediado por plataformas já fazem parte da realidade de milhões de pessoas. A própria noção de tempo e local de trabalho passa por profundas mudanças. A velha exploração do trabalho assume novas faces e desafia, cotidianamente, o mistério de distribuir justiça social.
6: O senador Paulo Paim, do PT do Rio Grande do Sul, defendeu que o Congresso aprove leis que garantam proteção trabalhista e o direito de viver para além do trabalho.
8: É urgente que o Brasil ponha o fim da escala 6x1 e promova a redução da jornada de trabalho para 40 horas semanais sem redução salarial. Isso é modernizar as relações de trabalho.
6: Ministros do TST já defenderam publicamente a aprovação da proposta de emenda à Constituição que acaba com a escala 6x1 e reduz a jornada máxima para 40 horas semanais. A PEC está na Comissão de Constituição e Justiça do Senado.
4: O Senado analisa o projeto de lei que torna obrigatória a realização do teste do bafômetro ou exames toxicológicos para todos os condutores envolvidos em acidentes de trânsito.
5: A proposta também estabelece que o crime de homicídio culposo ao volante sob efeito de álcool ou drogas seja inafiançável. A reportagem é de Bruno Lourenço.
9: O projeto torna obrigatória a testagem de alcoolemia ou de outras substâncias psicoativas em motoristas envolvidos em sinistros. O autor, senador Fabiano Contarato, do PT do Espírito Santo, que já foi delegado, afirma que a medida busca evitar dúvidas na perícia e agilizar a identificação de casos de embriaguez logo após a ocorrência.
10: O que o projeto faz é que, em estado flagrancial, ele vai ser preso em flagrante. Aí o juiz, na audiência de custódia, é que vai avaliar se ele vai manter a prisão em flagrante ou se ele vai converter a prisão em flagrante preventivo.
9: Além da testagem compulsória, a proposta veda a concessão de fiança nos casos em que o motorista alcoolizado ou drogado causar a morte de outra pessoa. A medida já foi aprovada na Comissão de Segurança Pública.
4: E a segurança pública pode ganhar novas regras diretamente na Constituição. A chamada PEC da Segurança Pública começa a avançar no Senado após ser enviada à Comissão de Constituição e Justiça. Entre outros pontos, a proposta prevê maior integração das ações de segurança entre União, estados e municípios.
5: Com a escolha de um relator, o texto poderá entrar na fase de discussão. Os detalhes com o repórter Herman Kulitz.
11: A chamada PEC da Segurança Pública busca
0: Pública modificar a Constituição com o objetivo de combater com mais rigor o crime organizado, de ampliar a atuação da Polícia Federal, de criar polícias municipais, de aumentar os recursos para a segurança pública e para o sistema penitenciário, além de trazer outras medidas que ajudem no enfrentamento da criminalidade, como destacou o relator da proposta, senador Rogério Carvalho, do PT de Sergipe.
1: Para que a gente possa aprovar definitivamente uma emenda constitucional que defina claramente o financiamento do sistema prisional brasileiro, que a gente possa integrar os órgãos de segurança pública, municipais, estaduais e federal, que a gente possa integrar as inteligências e com isso ter mais financiamento e mais gestão da segurança pública, responsabilizando todos os entes federados e assim garantir ao povo brasileiro direito à segurança, à liberdade de ir e vir.
0: Após análise na comissão, o texto poderá seguir para o plenário do Senado, onde precisará de pelo menos 49 votos favoráveis em 2 turnos para ser aprovada.
4: E familiares de pessoas desaparecidas podem procurar até a próxima sexta-feira pontos de coleta em todo o país para fornecer o material genético.
5: O DNA poderá ser comparado com bancos de dados e auxiliar na identificação e localização de desaparecidos. Repórter Rodrigo Rezende.
11: Até a próxima sexta-feira, 28 de agosto, familiares de pessoas desaparecidas podem entrar em contato com as secretarias de segurança dos 26 estados do país e do Distrito Federal para que profissionais façam a coleta de DNA e outros materiais que permitam o auxílio na busca pelos desaparecidos. A presidente da Comissão de Direitos Humanos do Senado, senadora Damaris Alves, do Republicanos do Distrito Federal, afirma que a situação é urgente.
12: A Comissão de Direitos Humanos tem dado uma atenção especial porque hoje no Brasil nós estamos com mais de 100.000 pessoas desaparecidas. E mais de 55 mil são crianças. Onde estão nossas crianças?
11: A coleta de DNA é indolor e deve ser preferencialmente feita por familiares de primeiro grau da pessoa desaparecida, caso de pai, mãe, filhos ou irmãos. Para mais informações, acesse gov.br/MJ.
4: O projeto que transforma em lei o mapa do caminho para zerar o desmatamento e fazer a transição energética no Brasil está em análise nas comissões do Senado.
5: A ideia de mapa do caminho foi apresentada pelo Brasil na COP30 no ano passado em Belém. Repórter César Mendes.
13: O projeto do senador Beto Faro, do PT do Pará, inclui na Política Nacional sobre Mudança do Clima os mapas para uma transição justa à economia de baixo carbono e para o desmatamento zero. Segundo o autor, a medida transforma essas diretrizes em política de Estado e pode servir de referência a outros países em desenvolvimento. O climatologista Carlos Nobre também defende ações de restauração florestal em grande escala.
14: 4 biomas brasileiros estão na beira do ponto do retorno: Amazônia, Cerrado, Pantanal e Caatinga. É essencial que o Brasil vá nessa linha desses mapas.
13: O mapa do caminho vai permitir um planejamento de longo prazo para o Brasil reduzir suas emissões e combater o desmatamento, alinhado com os compromissos internacionais assumidos no Acordo de Paris.
15: Eleições 2026.
4: O dinheiro é um dos combustíveis das eleições. É ele que ajuda a financiar campanhas, pagar equipes, produzir materiais e levar candidatos até os eleitores. Neste ano, quase 5 bilhões de reais estarão disponíveis para a disputa eleitoral.
5: Mas afinal, de onde vem todo esse dinheiro e como ele é dividido entre partidos e candidatos? A repórter Patrícia Oliveira explica.
16: O fundo eleitoral é formado por dinheiro público e é destinado apenas para as campanhas em ano de eleições. Em 2026, dos quase 5 bilhões de reais para os 30 partidos registrados no TSE, o PL é que vai ficar com a maior fatia, cerca de 882 milhões de reais. A divisão leva em conta o tamanho das bancadas na Câmara e os votos recebidos pelos partidos na eleição anterior para deputado federal. Também considera a representação no Senado e 2% são divididos igualmente entre todas as legendas. Os partidos definem como distribuir a sua parcela entre os candidatos, como explica o cientista político Rafael Favetti.
17: Os partidos, a rigor, podem usar livremente, tal qual a sua diretoria. diretoria executiva queira usar na campanha. Porém, os partidos prestam contas à Justiça Eleitoral terminadas as eleições.
16: O eleitor pode acompanhar essa prestação de contas dos partidos pelo site do TSE.
5: 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Com edição de Paulo Agroba e trabalhos técnicos.

0: técnicos de João Lira, o Jornal do Senado fica por aqui. Acompanhe agora as notícias da Câmara dos Deputados. Boa noite.
1: Boa noite e até amanhã.
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3: Projeto estimula energia limpa em assentamentos da reforma agrária.
4: Deputados atualizam regulamentação dos profissionais da radiologia.
3: Propostas ampliam controle sanitário sobre suplementos alimentares.
4: Boa noite. Projetos que ampliam o controle sanitário sobre suplementos alimentares estão prontos para serem incluídos na pauta de votações do plenário da Câmara. Saiba mais sobre o assunto na reportagem de José Carlos Oliveira.
5: O deputado Felipe Carreiras, do PSB de Pernambuco, acredita em rápida aprovação de propostas que ampliam o controle sanitário e as punições para fraudes e publicidade enganosa em torno dos suplementos alimentares. Os três projetos de lei foram recomendados pelo grupo de trabalho que ele coordenou na Câmara dos Deputados, já tiveram um regime de urgência aprovado e, portanto, estão prontos para votação no plenário. Além de criminalização e aumento de multa diante de irregularidades, as propostas têm foco em segurança alimentar.
6: Nós temos a grande chance de ter uma legislação moderna, de referência internacional, na medida que nós procuramos enxergar todos os mercados mundiais que comercializam suplemento. A gente pensa uma proibição e uma multa para a rede social que estiver possibilitando esse tipo de propagação discriminada, assim como as big techs que ofertam no Mercado Livre, no Amazon, na Shopee, esse tipo de produto. Pior do que a suplementação inadequada é a substância falsificada. E está entrando no Brasil, sendo sugerida por esses digital influencers que não têm nem formação médica.
5: Entre 2000 e 2025, 63% dos processos analisados pela Agência Nacional de Vigilância Sanitária foram relacionados a suplementos, envolvendo uso de anabolizantes, manipulação do teor de proteínas e rótulos irregulares. Nas audiências públicas promovidas pelo grupo de trabalho entre outubro do ano passado e março deste ano, técnicos da Anvisa relataram casos de suplemento ômega 3 feito apenas de óleo vegetal com aroma de peixe, whey protein e creatina à base de farinha com saborizante e substâncias tóxicas do agronegócio em laboratório de suplemento alimentar. Felipe Carreiras deverá ser o relator das propostas de controle sanitário dos suplementos alimentares no plenário da Câmara. O deputado lembrou que as audiências no grupo de trabalho ouviram todos os setores envolvidos, desde as empresas até médicos e nutrólogos. Da Rádio Câmara de Brasília, José Carlos Oliveira.
2: Saúde.
3: Baleia Rossi, do MDB de São Paulo, apresentou projeto que estabelece diretrizes para ampliar a atenção à saúde da mulher durante o climatério e a menopausa no SUS. Ele explica que a ideia é qualificar o atendimento, ampliar o diagnóstico e facilitar o acesso a tratamentos.
4: O texto também institui a Semana Nacional de Conscientização sobre o Climatério e a Menopausa, a ser realizada na primeira quinzena de março. O objetivo, segundo Baleia Rossi, é ampliar a informação sobre o tema, reduzir estigmas e fortalecer as ações de educação em saúde.
2: Previdência.
3: Júnior Lourenço, do Maranhão, é favorável ao projeto que regulamenta a aposentadoria especial de agentes comunitários de saúde e de combate às endemias. Para ele, a medida é importante para garantir direitos previdenciários àqueles que atendem diretamente à população.
4: Júnior Lourenço explica que a proposta prevê aposentadoria com integralidade e paridade aos 50 anos para mulheres e aos 52 para homens, após 20 anos de atividade. O texto também estabelece regras para quem tem tempo de serviço em outras funções.
2: Trabalhe.
3: Projeto de Rodrigo Valadares, do PL de Sergipe, cria uma modalidade de aprendizagem voltada a jovens egressos do serviço militar obrigatório. O texto permite que empresas de segurança privada substituam a cota de aprendizes pela concessão de bolsas preparatórias a esses jovens.
4: Rodrigo Valadares explica que o projeto reduz para 19 anos a idade mínima para a atuação como vigilante de quem comprovar a prestação do serviço militar e dispensa. Para ele, a medida amplia a inserção de ex-militares no mercado de trabalho e reduz a vulnerabilidade desses jovens.
2: Votação.
5: O
3: projeto que amplia o reconhecimento de profissionais da radiologia foi alterado na Câmara e retorna ao Senado para análise das modificações. Saiba mais com a repórter Sofia Peçanha.
7: A Comissão de Constituição e Justiça aprovou o projeto que atualiza a regulamentação das profissões de técnico e tecnólogo em radiologia e de bacharel em ciências radiológicas. A proposta, já aprovada pelo Senado, altera a lei que regula o exercício das profissões da área desde 1985. Entre as mudanças está o reconhecimento formal das categorias de bacharel, tecnólogo e técnico em radiologia, além da ampliação das áreas de atuação profissional. O texto busca adequar a legislação às novas tecnologias utilizadas em exames e tratamentos de saúde, além de atividades industriais e de segurança que utilizam radiação. O projeto já havia sido aprovado pela Comissão de Saúde. Na reunião, o relator, o deputado Ricardo Silva, do PSD de São Paulo, destacou a importância desses profissionais para o funcionamento dos serviços de saúde.
8: Eles buscam beneficiar os profissionais técnicos em radiologia, os quais têm atuação relevante nos serviços de saúde, principalmente na produção de exames radiológicos indispensáveis ao diagnóstico de patologias.
7: Além de atualizar as regras para o exercício da profissão, o texto determina quem pode obter registro nos conselhos regionais de técnicos em radiologia, estabelece regras para a supervisão das técnicas radiológicas e reforça exigências relacionadas à proteção radiológica e à segurança dos trabalhadores e usuários dos serviços. Na prática, a proposta busca dar mais segurança jurídica aos profissionais ao definir quem pode atuar em cada atividade e quais são as responsabilidades de cada função. Durante a votação na Comissão de Constituição e Justiça, a deputada Érica Cocai, do PT do Distrito Federal, defendeu a proposta, afirmando que uma das principais mudanças é o reconhecimento dos tecnólogos em radiologia na legislação.
9: E por fim dizer que nós temos uma legislação que é uma legislação antiga, que não previa o tecnólogo, e tecnólogo agora vai poder fazer concurso público. Tecnólogo vai poder adentrar na saúde como tecnólogo. Portanto, é um reconhecimento.
7: Como a proposta que atualiza a regulamentação dos profissionais das técnicas radiológicas sofreu alterações durante sua análise na Câmara, ela retorna agora ao Senado para análise dessas modificações. Da Rádio Câmara de Brasília, Sofia Peçanha.
2: Desenvolvimento Regional.
4: Suco do PL do Rio Grande do Sul defende a criação de um regime excepcional para agilizar obras e compras em estados e municípios atingidos por calamidades climáticas. A medida flexibiliza regras de licitação e reduz prazos para acelerar a reconstrução da infraestrutura pública.
3: O projeto também permite contratações simplificadas para obras de prevenção, como drenagem, contenção de encostas e sistemas de alerta. Zuco explica que a intenção é reduzir a burocracia sem abrir mão da transparência e da fiscalização dos recursos públicos.
2: Meio ambiente.
4: Mário Negromonte Júnior, do PSB, pede que a Comissão de Finanças e Tributação realize uma audiência pública para discutir os impactos econômicos, fiscais e patrimoniais da atuação do ICMBio e das unidades de conservação federais em Una, no sul da Bahia.
3: Segundo Mário Negromonte Júnior, as restrições ambientais afetam atividades agropecuárias, investimentos, acesso ao crédito e a arrecadação do município. Ele defende o debate para conciliar a preservação ambiental com segurança jurídica. Jurídica dos proprietários e o desenvolvimento da região.
2: Transportes.
4: A Câmara aprovou e encaminhou para análise do Senado o projeto que prorroga até 2032 a dispensa do adicional ao frete para a renovação da marinha mercante em transportes com origem ou destino nas regiões Norte e Nordeste. André Abidon, do PP do Amapá, observa que a cobrança pode representar de 8 a 40% do valor do frete.
3: De acordo com André Abidon, a prorrogação ajuda a reduzir os custos de transporte e dá mais segurança para empresas planejarem investimentos nas duas regiões. O benefício vale para a navegação entre portos brasileiros e para o transporte por rios e lagos.
2: Economia.
4: Afonso Florense, do PT da Bahia, assina projeto que cria a Lei de Proteção da Soberania Econômica Nacional contra sanções estrangeiras. A proposta proíbe que sanções unilaterais impostas por outros países produzam efeitos no Brasil.
3: De acordo com Afonso Florense, a medida protege a autonomia do país e impede o encerramento injustificado de contas bancárias e contratos por exigências externas. O deputado sustenta que o objetivo é proteger a economia e a legislação de interferências estrangeiras. estrangeiras.
4: A proposta de emenda à Constituição que amplia a imunidade tributária de organizações religiosas foi aprovada na Câmara. Gabriel Mota, do União de Roraima, explica que o texto também impede a cobrança de impostos na aquisição de bens e serviços necessários ao funcionamento das instituições.
3: Gabriel Mota avalia que a mudança dá mais segurança jurídica à aplicação do benefício tributário. A proposta se estende a creches, asilos, orfanatos, monastérios, seminários e comunidades terapêuticas sem fins lucrativos geridas por essas organizações.
2: Agricultura.
4: Uma comissão aprovou o projeto que institui incentivos à geração de energia limpa em assentamentos da reforma agrária. A repórter Maria Neves tem mais detalhes.
10: A Comissão de Minas e Energia da Câmara aprovou o projeto do deputado Mercinho Lucena, do PSD da Paraíba, que cria incentivos para a geração de energia elétrica de fontes renováveis em áreas da União destinadas à reforma agrária. Pelo texto, poderão se beneficiar da lei pessoas físicas ou jurídicas organizadas em cooperativas e associações que representem assentados. Para viabilizar a geração de energia limpa nos assentamentos, a proposta assegura acesso prioritário a linhas de financiamento em bancos públicos e prioridade no licenciamento de obras de rede elétrica. O projeto também permite que o excedente de energia de microgeração e de minigeração distribuída seja adquirido por distribuidoras ou órgãos públicos. De acordo com o relator, deputado Júlio Lopes, do PP do Rio de Janeiro, o projeto cria a possibilidade para que cerca de 1 milhão de famílias acessem novas fontes de renda por meio da comercialização de excedentes energéticos. Na opinião do parlamentar, ao permitir que essas famílias instalem e operem usinas de energia limpa, o projeto cria um ambiente de negócios favorável ao cooperativismo e ao associativismo rural.
11: É um projeto que tem um mérito muito especial de dar àquelas pessoas que estão em áreas destinadas à reforma agrária, portanto, pessoas que não têm propriedade, que não têm terra, que não têm outras possibilidades de desenvolverem projetos de energia e a partir desses projetos terem uma capitalização, terem uma renda. E eu entendi que isso será de grande valia para a capitalização dessas áreas mais pobres do Brasil, ajudando essas população é menos assistida.
10: O projeto que cria incentivos para a geração de energia renovável em assentamentos da reforma agrária ainda será analisado pelas comissões de Agricultura, de Finanças e Tributação e de Constituição e Justiça. Da Rádio Câmara de Brasília, Maria Neves.
3: Marcelo Moraes, do PL do Rio Grande do Sul, é favorável ao projeto que atualiza as regras do crédito fundiário para a compra de imóveis rurais. Segundo o deputado, a proposta torna a política de acesso à terra mais justa ao considerar as diferenças de preços entre as regiões do país.
4: Marcelo Moraes afirma que os limites atuais estão defasados e dificultam o acesso de agricultores familiares ao programa. Para ele, a medida fortalece o crédito fundiário, amplia a inclusão produtiva e contribui para o desenvolvimento regional e a segurança alimentar.
2: Esporte.
3: Arthur Oliveira Maia, do União da Bahia, é autor da proposta que proíbe a publicidade, a propaganda e o patrocínio de apostas de cota fixa, as chamadas bets, em todo o país. O projeto ainda veda a contratação de influenciadores, atletas e celebridades para divulgar as apostas.
4: O texto proíbe também o patrocínio de eventos e a utilização de marcas de bets em estádios, arenas e outras instalações. Arthur Oliveira Maia acrescenta que 20% da área de exposição das plataformas de apostas deve ser destinada a alertas sobre os riscos do jogo.
2: Ciência e tecnologia.
3: Fernanda Coelho Filho, do União de Pernambuco, solicita a criação da Frente Parlamentar em defesa do Programa Espacial Brasileiro. O deputado entende que o colegiado pode colaborar com a formulação de políticas públicas voltadas para o setor espacial e de inovação tecnológica.
4: Fernando Coelho Filho afirma que a iniciativa visa fortalecer a soberania nacional com o desenvolvimento de programas em telecomunicações e monitoramento climático e territorial. Ele argumenta que a frente vai atuar atuar para garantir recursos orçamentários para o setor.
3: Antônio Doido, do MDB do Pará, celebra a aprovação na Câmara de projeto que impede o bloqueio de recursos do Fundo de Universalização dos Serviços de Telecomunicações. Ele ressalta a importância do FUST no financiamento de ações para ampliar o acesso à internet no país.
4: Antônio Doido avalia que a medida pode assegurar mais recursos para levar internet de qualidade a escolas públicas, áreas rurais e comunidades que ainda não têm atendimento adequado.

0: A ANEEL e a Anatel, a definição das regras técnicas e econômicas do compartilhamento e prevê prazo de 5 anos para regularizar ocupações irregulares. A proposta, que tem o apoio de Juscelino Filho, também incentiva a modernização da infraestrutura.
1: Segurança Pública.
2: Mário Frias, do PL de São Paulo, defende ampliar o prazo da prisão temporária em investigações de organizações criminosas e associações criminosas de alta complexidade. A medida vale para casos que dependam de provas como quebras de sigilo e análise de dados digitais.
0: Pela proposta, a prisão temporária poderá durar até 40 dias, com possibilidade de prorrogação por igual período, mediante decisão judicial fundamentada. Segundo Mário Frias, o texto também estabelece prazo de 30 dias para o Ministério Público se manifestar após a conclusão do inquérito.
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1: Justiça.
2: Felipe Francischini, do Podemos, do Paraná, quer reforçar a proteção patrimonial da mulher na dissolução do casamento ou da união estável. Ele defende que medidas de bloqueio e proteção de bens não poderão atingir imóveis ou outros bens dados como garantia em financiamentos.
0: Felipe Francischini afirma que a medida evita que bens que ainda pertencem juridicamente ao banco ou a outro credor sejam incluídos na proteção patrimonial. Segundo o deputado, a intenção é assegurar que as medidas incidam apenas sobre bens efetivamente disponíveis.
1: Últimas notícias.
2: O jornal Câmara dos Deputados irá a Salvador nesta sexta-feira para mais uma gravação itinerante da Voz do Brasil nos estúdios de emissoras da Rede Câmara de Rádio.
0: Lado a lado, um âncora da Rádio Câmara de Brasília e um âncora da emissora local vão apresentar as principais notícias do dia. O programa gravado em Salvador irá ao ar na próxima segunda, dia 31.
2: Termina agora o jornal Câmara dos Deputados, produzido pela Rádio Câmara, com trabalhos técnicos de Everson Urani e apresentação de Márcio Aquiles Sardi e Val Monteiro. Boa noite.
0: Uma ótima noite. Você fica agora com o Minuto do TCU.
1: Minuto do TCU.
4: No dia 1º de setembro, o Tribunal de Contas da União vai realizar painel para debater os desafios do transporte público no Brasil. O encontro vai tratar de problemas que afetam diretamente os passageiros, como o aumento do preço das passagens e as dificuldades para financiar o transporte coletivo. Também estarão em discussão a tarifa zero.

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2: Oi, boa noite! Educador. Bora, bora! 8:01 em pontos, YT832, canal 272, Educadora FM, Batatá em São Paulo. 24 horas com você. Sou eu, João Luiz, na sua companhia. Mais uma segundona semana também, dia 24 de agosto. Estamos ao vivo, Centro Rádio e TV, Alto da Vila Cruzeiro, em mais uma super programação na sua noite, Educadora. 48 anos. 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
2: Ei, segundo! Que felicidade! A segunda chegou com uma delicadeza de um boleto, não é mesmo?

Daidu, te faço companhia até às 10, às 22 horas, só música boa. A boa interação de você, mandando seu alôzás, pedindo seu som, muita informação. Vamos trocar aquela ideia, bater um papo gostoso pra aliviar um pouquinho esta segunda que já tá terminando. E a melhor sempre está por aqui. Riley Green, cheguei!

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2: 8:12, boa noite.
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comecinho da sua noitinha pegando muito bem. Bora, bora curtir as melhores, você ligadinho. Oi, Suzana, boa noite. Uma semana maravilhosa pra você. Uma segunda, pensando já na sexta. Vitinho Imperador.

0: Felipe Araújo e o Panda. G.
1: Se eu não tivesse aqui do outro lado, tava tudo certo pra você.
0: Nossa, boa noite, hein? Começamos legal. Primeiro bloco de sim por aqui. Hugo Guilherme também, Vitinho Imperador, Thiago Rock, Menos é Mais, Luan Santana, Vitor Clay, Luísa Sonza, Riley Green. Assim damos o pontapé inicial na sua noite de segunda. Uma semana bem legal pra você, com muita paz, muita saúde, bons frutos colhendo nesta semana aí. Quase fechando o mês também, hein? Hoje dia 24. Olha aí o Verdão, hein? O Verdão. Ei, Lielzeira, boa noite, bem-vindo. Lielzeira, você também tem um companheiro aqui, ó. Não sabia. Valéria, você é São Paulina? Cuidado aí, Valéria, ele é. Olha a segunda divisão batendo aí, hein? Boa noite, boa noite, Val, Betinha e a Verônica também, o Netinho aí, viu? Olha, falei em futebol, o Palmeiras aceitou a oferta e Alan é vendido na terceira maior negociação da história do clube. O Alan foi embora, mas parece que o Verdão não vai comprar ninguém não, porque tá com déficit de 170 milhões de reais, o Palmeiras vai faturar 240 milhões, dá pra comprar alguma coisinha aí, né? O Verdão fechou na tarde dessa segunda, inclusive o Alan não joga na próxima quarta e foi o último jogo dele ontem. Podia ter feito um gol de pênalti lá ontem, né? A operação foi fechada em 37 milhões e meio de euros fixos, 200, deu uma caidinha, então era 40, então caiu para 225 milhões, além de outros 2 milhões e meio de euros em bônus. Esses 15 milhões estão ligados ao número de jogos do atacante com a camisa gigante do clube inglês. Alan nem jogará pelo Palmeiras. Ele será liberado nas próximas horas para viajar rumo a Manchester, na Inglaterra, onde passará por exames médicos para assinar contrato. A negociação do atacante de 22 anos vai se tornar a terceira maior venda da história alviverde, só atrás de Endrick, vendido ao Real Madrid por 72 milhões de euros, e Estevam, vendido lá ao Chelsea também da Inglaterra. Terra, os dois vão duelar por 61 milhões de euros. A curiosidade é que tanto Estevam quanto Alan foram contratados pelo mesmo técnico Enzo Maresca. Então o Estevam foi o Maresca? O Maresca está no City agora? O Maresca saiu do Chelsea? Vão se encontrar lá nos duelos, né? Nos clássicos de City e Chelsea. Daqui a pouquinho eu tô voltando com muito mais, você participando com a gente aí. Silvana, bem-vinda. Ótima noite pra você, obrigado por estar com a gente também na companhia. Rapidinho break e já volto trazendo muito mais som pra você nessa segundona.
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Calcinha Preta e o Rodrigo Teaser, grande, grande nosso Michael. Bom demais, DVD do Calcinha, hein? Gigantesco. Ferrugem, Melim, Matchbox M, pra recordar na sua noite de segunda-feira. Boa noite. Oi, Gorete, continua com a gente aí em Brodowski, né? Sempre com a boa companhia musical da Idu. Fala em Ferrugem, vamos dar uma notícia aí de um amigo dele, o grande Bruno. Vocal do Sorriso Maroto, né? Ele foi levado às pressas ao hospital e mandou recado para os fãs. O Bruno Cardoso, vocal do Sorriso Maroto, também carioca, né? Como o Ferrugem, Dilcinho, a trupe toda aí, Mubuzinho, assustou os fãs ao revelar que precisou ser levado diretamente a um hospital para após desembarcar em Natal, no Rio Grande do Norte. O cantor passou mal devido a uma forte queda de pressão. Segundo ele, o episódio foi provocado por uma desidratação enquanto ele já enfrentava um quadro de gastroenterite. O artista procurou atendimento médico assim que chegou à capital potiguar. No hospital, o cantor recebeu medicação e hidratação, além de passar por uma bateria de exames. E Bruno apresentou melhora, conseguiu estabelecer também a pressão e foi liberado pela equipe médica. Apesar do susto, o vocalista decidiu manter o compromisso profissional e subiu ao palco no Sorriso aí na noite do último sábado, dia 22. Sei que com a saúde não brinca, né? Mas em primeiro lugar, vem aqui. Também conheço muito bem o meu limite, afirmou o cantor ao relatar o episódio nas redes. E agradeceu os profissionais responsáveis pelo atendimento e disse que procura manter uma visão positiva diante aí das dificuldades. E agradeceu os fãs também nas redes sociais. Tudo bem com Bruno Cardoso, lá do Sorriso Maroto. 99986-1023, você participando e interagindo, mandando o seu losaço aí. E só som pedrada na sua companhia. Bruno Barreto e o Latino. Conhecendo.

0: foi a primeira, hein? Muito mais por aí na sua noitinha de segunda.
1: Alexandre Pires.
0: Já já volto com você.
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1: Olá, 91, boa noite, ZYD 832, canal 272, Educador FM, Batatá, em São Paulo, 24 horas no ar com você, bem-vindo, bem-vinda, ao Vivaço, Centro Rádio TV, você ligadinha, sou eu, João Luiz, por aqui até as 10. 102,3. Alô, Maurão, bem-vindo, boa noite, hein, bom descanso também, sempre com a gente, curtindo a melhor.
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1: Oi, Maria Aparecida, boa noite. Tá com a gente também na audiência lá no Jardim Aeroporto, em Franca. Uma semana incrível pra você e pra família toda, hein? The Weeknd, Dancing the Flames. Iniciamos a hora 9 pra você.